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1: Na sua rádio, 21 horas e 7 minutos.

0: Muito bem, gente, agora são 20h11.
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0: Tem mais aqui, vamos atender meu amigo Emílio Chips. Fala aí, Emílio, boa noite.
2: Boa noite, Cláudio Cordeiro.
0: Boa noite.
2: Aqui é o Emílio do Baspotinga. Eu bem, queria te agradecer para aquelas que você tocou a música e daí pedir mais uma para você tocar para mim hoje aí. O Tropeiro Velho.
0: Tropeiro
2: Beleza,
0: Velho.
2: Cláudio?
0: Beleza.
2: Agradeço.
0: Então tá certo. Elizabeth Nascimento, pedido a música Anjo Loiro e a música Linguaruda com Teodoro e Sampaio. Só para curtir é Elizabeth. Então tá, beleza. Quero ver quem mais aqui participando. O Tonico Schneider manda a música do Tony Gabriel. Se não for pra dar PT. Então tá certo. Valmir Ferraz, o Valmir já atendemos. Simeão Domingues, lá, Simeão lá de São Mateus do Sul, é isso? Fala aí, Simeão.
3: Boa noite, Cláudio Cordeiro. É o Simeão de São Mateus do Sul. Roda a música Pataqueiro e com Porca Véia. Preciso pro meu amigo Leandro Lima, Pelegrino, o Renan, o Rafael, operador de máquina aí. E os outros estão te ouvindo aí na Talento FM. Um abraço, meu amigo. Boa noite.
0: Beleza, boa noite. Então vamos nós. Deixa eu achar aqui. Aonde que nós estamos? Tem cheirinho. Ó, o Tropeiro Velho vai cantar já aí, né? Muito bem, agora são 21h13, então vamos lá com o Teodoro Sampaio, que ela pediu, né, a Linguaruda, vamos lá ouvir.
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0: Aí, moçada, vamos atender daqui as últimas participações de hoje, deixando pra amanhã, né? Amanhã tem mais programa Wise, né? Das 20 às 21h30.
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0: Mas vamos atender aqui, ó, seu João Yurko, meu vizinho. Fala aí, seu João Yurko. Boa noite.
2: Boa noite, Cláudio. Boa noite a todos os ouvintes. Se der tempo de rodar uma música pra nós aqui que estamos ouvindo o programa.
0: Sim.
2: Com canário e passarinho. Camisa branca.
0: Camisa branca, vamos tocar assim. Ô, Dário, alô, Dário, boa noite.
3: Tchau, Cláudio, boa noite, todo animadão, tudo tranquilo. Nós estamos aqui no bar do Bar de Vinho, tomando uns gole aí.
0: Tá certo.
3: E a piazada mandava tocar a música Estrela de Ouro.
0: Estrela de
3: muito
0: Ouro.
3: Bonito. Nós estamos uns 5 ou 6, mais ou menos. Tudo de bom. Muito
0: alô,
3: obrigado.
0: Rapaziada, um abraço. Aí toque a música Cowboy Vagabundo para nós que estamos na escuta aqui do Lajado, o André, o Murilo, Alessandro, Jefferson, o Rafael, quem assina aí é o Nene do Potreiro. Ela, Nene, aqui, boa noite, aqui é o Roberto, estamos no bar, aqui no bar Atracada da Ciência, na Cênica. Como é que é? Ah, na Sinuca, mande a música Barquinho de Ouro, beleza, tio, beleza, filhado, ah, é filhado, sobrinho, né? Uma boa noite pra ti, então tô na Sinuca lá, é, no bar lá, valeu, Roberto, um abraço pra você, toda a família, todo o pessoal aí no bar, né? Vamos tocar assim, né? Aqui o Alessandro, boa noite, Cláudio, toque a música Perfumado, mais fede, é pro Laércio Trindade do Lajeado, quem pede, seu irmão Daniel, o popular pedreiro bronzeadão do Lajeado, e tem aqui mais, é, será que nós já colocamos esse áudio, deixa eu ver aqui.
4: Boa noite, Cláudio, toque a música Irmãos da Lua, Amigo das Estrelas, com Mirosmar.
0: Tá,
4: para nós que estamos tomando uma cerveja aí no Lajeado.
0: Muito bem.
4: Eu, Rafael, o Vitor, o Murilo, o Jefferson e o André.
0: Tá certo. O Alberto. Alberto vai falar mais um pouquinho, então fala, Alberto.
5: Olá, Cláudio Cordeiro, uma boa noite. Tá escutando você rodar essa música desse grupo Marcação aí. Pois é, facilitar, nós vamos fazer da verdadeira música gaúcha uma música universitária. Se eles tivessem um pouco de capricho e vergonha, eu acho que eles têm que tocar na nota original e não nesse escândalo que eles fizeram. Não terminaram nenhuma música e tocaram tudo fora de nota. Uma falta de memória, né? Falta de. Eu acho que falta de qualidade, os caras não têm formação de música. Eles passaram por cima do.
0: Meu amigo! É, Alberto, já tá terminando o programa aqui, quero ir embora, rapaz do céu, então vamos deixar tocando aqui a Camisa Branca, a música com o canário e passarinho, braço. Né? Então, simbora, moça!
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0: Tchau, gente. Um abraço, uma boa noite, bom sono, bons sonhos. Bom dia de trabalho para amanhã. A gente se encontra à noite, das 20 às 21h30. Um abraço, gente. Até amanhã. Tchau, tchau. As músicas que pediram ainda vai tocar, viu?

0: Super Parada Total volta amanhã. Até lá!
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2: Boa noite, 22:03.
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3: Chegando por aqui mais um Conexão Sertaneja. Eu mesmo, seu amigo Jorginho Amaral. Quarta-feira gostosa, meio de semana. A partir de agora, as melhores músicas sertanejas, em especial pra você aí do outro lado, viu? Chega mais pertinho, aumenta o volume, que o Conexão tá no ar.
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1: Daqui a pouquinho voltem com muito mais aqui no Conexão Sertaneja. Não saia daí, é rapidinho, turma.
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2: Boa noite, 22:21 agora.
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3: Sempre rapidão, já de volta por aqui no Conexão Sertaneja e as melhores músicas pra você. E tem mais, claro, bora curtir, bora cantar.
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1: Gente, só as melhores rolando aqui da sua rádio preferida no Conexão Sertaneja. Já já eu volto, tem mais.
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2: Olha a hora, 22:37 na sua estação.
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1: Já voltei eu mesmo, ó, seu amigão Jorginho Amaral, né? Que gostoso, viu, estar aqui com você novamente. Muito obrigado de verdade pela sua companhia, pela sua audiência, onde quer que você esteja. Um grande abraço, tá? Tem muito mais sucesso, muito mais música pra você aqui no Conexão Sertaneja.
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0: isso, cara? Vocês são incríveis.
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2: É o Conexão Sertaneja no ar. Daqui a pouquinho eu volto com muito mais músicas pra você.
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3: Na sua estação, 22:53.
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3: Seguindo, eu mesmo, seu amigo Jorginho Amaral no Conexão Sertaneja. Bora de mais música.

0: Rio Parada Dura! Obrigado ao convite. Deus abençoe vocês, parabéns pelo DVD. Fiquem com Deus.
1: Obrigado a vocês por terem aceitado o convite.
0: Tchau, gente! Tchau, gente!

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1: Daqui a pouquinho tem mais Conexão Sertaneja, muito mais músicas pra você. Seu amigo Jardim Amaral te fazendo companhia, não saia daí que eu volto já.
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2: Boa noite, 23:11 agora.
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1: Já voltando, eu mesmo, seu amigão Jardim Amaral, continuando aqui no Conexão Sertaneja, na sua rádio preferida. E tem mais sucesso.
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1: Gente, não saia daí que daqui a pouquinho tem muito mais pra você aqui no Conexão.
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2: A sua rádio, 23:28 agora.
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2: Aqui no Conexão é assim, você se gruda, né? Com certeza, fica juntinho, se conecta e não desgruda. Bora de muito mais sucesso.
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1: É o nosso Conexão Sertanejo que vai ficando por aqui nesta quarta-feira. Mas ó, amanhã tem muito mais músicas pra você aqui no nosso Conexão. Bora se conectar todos os dias com a gente aqui na sua rádio preferida. Beijo, abraço aqui do seu amigo Jorginho Amaral. A gente se fala novamente amanhã. Fui!
2: Na melhor noite do seu rádio, faltando 15 minutinhos pra meia-noite.
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1: Meia-noite e 4 minutos.
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1: Meia-noite e 28 minutos.
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1: Meia-noite e 49 minutos.
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1: 1 hora e 12 minutos.
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1: 1:31.
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1: 1:54.
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1: 2:13.
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1: 2:36.
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3: Olá, ótima quarta-feira. Eu confesso que antes de vir pro estúdio, eu dei uma passadinha lá na sala de programação para conferir as sequências, né? Olha, realmente, viu? Hoje tá fantástico, tá imperdível. Eu sou o Ronan Oliveira e a partir de agora trago para você

0: Obrigado, gente.
1: Irmã, muito obrigado pelo convite. Deus te abençoe, sucesso. Mais e mais, que evento lindo e maravilhoso.
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0: está na hora do intervalo, mas é super rápido. É, aqui a gente gosta de ouvir mais música. Então fique por aí porque eu já volto trazendo mais sucesso. Até já.
1: 3:08.
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0: Deu tempo de tomar aquela aguinha? Muito bem, já estamos de volta com a nossa programação e eu sei que você vai adorar mais essa parte, com grandes sucessos aqui na sua rádio.

0: É tudo nosso, Paulo.
1: A gente vai dar uma paradinha rápida em nossa programação, mas não saia daí. Daqui a pouquinho voltamos com muito mais pra você. 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
2: 3:19.
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2: Ah, você sabe que eu não minto pra você, né? Eu falei que seria um intervalo rapidinho pra você não perder tempo. Combinado? Já voltamos com a melhor programação.
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0: Fala aí, mano.
1: E agora?
2: Qual é a brincadeira que o Moisés mais gosta?
1: Calma, calma.
0: O Moisés é foda.
1: Vê lá, hein?
3: É.
1: Jogou na fogueira.
3: É complicado.
2: 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Qual a brincadeira que vagabundo mais gosta no carnaval? Beija! Beija!

0: A gente vai dar uma paradinha rápida em nossa programação, mas não saia daí. Daqui a pouquinho voltamos com muito mais para você.
1: 3:33.
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0: Muito bem, já estamos de volta aqui na sua rádio com a melhor programação. Foi um intervalo super rápido e já trazemos mais sucessos para você.
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0: Tá na hora do intervalo, mas é super rápido. É, aqui a gente gosta de ouvir mais música. Então fique por aí porque eu já volto trazendo mais sucesso. Até já. 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
1: 3:44.
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0: Legal, tivemos as mensagens dos nossos parceiros de programação e já estamos de volta com muito mais música.

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0: Tá na hora do intervalo, mas é super rápido. É, aqui a gente gosta de ouvir mais música. Então fique por aí porque eu já volto trazendo mais sucesso. Até já. 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
1: hit. 3:55.
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0: Oi, eu falei que era rapidinho, já estamos de volta e agora tem mais sucesso na melhor programação do seu rádio. Escuta essa aí.
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0: Tá na hora do intervalo, mas é super rápido. É, aqui a gente gosta de ouvir mais música. Então fique por aí porque eu já volto trazendo mais sucesso. Até já.
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2: 4:08.
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3: Muito bem, já estamos de volta aqui na sua rádio com a melhor programação. Foi um intervalo super rápido e já trazemos mais sucessos para você.

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1: Aí, Jorge. 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
1: Passou muito rápido, já está terminando o nosso programa de hoje. Eu quero agradecer a você pela audiência, você que ficou comigo o tempo todo aqui na sua rádio, né? Ouvindo as músicas, participando, e você que indica a nossa programação para os seus amigos. A nossa audiência está subindo cada vez melhor, graças a você e ao seu carinho. Até a próxima.
2: 4:21.
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2: 4:21.
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2: 4:21.
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2: 4:22.
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0: 5:02.
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0: 5:17.
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Essa é pra você que não vê os momentos mais simples passando na sua vida, viu? Presta atenção.

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1: 5:45.
2: Meu amigo, minha amiga, estamos chegando mais uma vez, né, para conversar com você, trazer para você aí, para sua família, para todo mundo, uma nova edição do programa O Homem e a Terra, nesta quinta-feira de lua crescente, 23 de julho de 2026, dia do guarda rodoviário e de Santa Brígida também. Vamos logo lembrando que amanhã, né, dia 24, temos o dia de campo sobre cereais de inverno acontecendo lá na propriedade dos irmãos Marangoni, no município de Paissandu. Evento que terá, além da demonstração de máquinas e equipamentos, duas estações técnicas onde extensionistas e pesquisadores vão apresentar os cereais que podem ser cultivados com objetivo aí comercial, né, neste período de inverno, e também mostrar como o produtor, né, como você produtor pode equilibrar a fertilidade do seu solo usando calcário, gesso e adubos, né, de forma mais inteligente. Você não precisa fazer a inscrição antes, né? É só chegar lá e acompanhar tudo que está acontecendo, sem pagar nada também, né? Para quem vai de Maringá para Paissandu, a propriedade da família Marangoni fica logo antes da entrada da cidade de Paissandu. E para quem vem lá do lado de Cianorte, claro, né, o sítio fica depois da cidade, tá certo? Então, se tiver condições, não deixe de participar. E agora vamos chamar a participação da Marta Freitas, chefe, né, da divisão de brucelose e tuberculose lá da DAPAR, ela que vai falar então sobre o certificado de propriedade livre de brucelose e tuberculose. Vamos ouvir.
3: Muita gente pensa que esse é um processo caro e demorado, mas não é bem assim. O Certificado de Propriedade Livre de Brucelose e Tuberculose é uma chancela que o governo dá aos produtores que cumprem os requisitos de sanidade do seu rebanho, estabelecidos pelo PNCEBT, Programa Nacional de Controle e Erradicação de Brucelose e Tuberculose. O processo é de adesão voluntária e apresenta diversas vantagens em relação a outras propriedades, agregando valor aos animais e a produção. Inicialmente, o produtor rural formalizará na ADAPAR sua adesão, entregando a documentação que integra o processo de certificação. É preciso ter um médico veterinário habilitado no PNCEBT como responsável técnico da propriedade, que irá auxiliar no controle dos prazos de realização dos exames e na execução dos mesmos. Há alguns pré-requisitos para a certificação. São eles: todos os animais do rebanho deverão estar identificados individualmente. O cadastro oficial deve estar atualizado, ou seja, o número de animais da propriedade deve ser exatamente o mesmo que consta no cadastro da DAPAR. A propriedade deve ter cercas íntegras, local para contenção e manejo dos animais, e deve apresentar boas práticas de sanidade e bem-estar animal. Todas as fêmeas maiores de 8 meses devem ter sido vacinadas contra a brucelose. O fiscal da DAPAR fará uma vistoria na propriedade e solicitará os ajustes necessários. Se estiver tudo ok, emitirá um laudo de vistoria e liberará a propriedade para realizar os primeiros exames. Caso os resultados sejam todos negativos para as duas doenças, entre 6 a 12 meses após, o rebanho passará por mais um teste de brucelose e tuberculose. Com os resultados negativos destes dois testes, a certificação será homologada. O certificado tem validade de 1 ano, porém, para recertificação, há necessidade apenas de um teste de rebanho negativo, que deve ser realizado em torno de 30 dias antes do vencimento do certificado. E aí, produtor rural, viu como não é complicado? Se você tem uma propriedade organizada e que prima pela sanidade do seu rebanho, faça adesão ao processo de certificação e tenha diversas vantagens, como a valorização dos animais e do leite, e a facilidade no trânsito dos animais.
2: Pois é, a gente já falou aqui das vantagens, né, do consórcio ou da integração cultura da soja e abelhas, né, onde a presença de abelhas próximas à plantação, fazendo a polinização complementar, aumenta aí, pode aumentar, né? Em até 18% a produtividade da cultura da soja, garantindo ainda grãos com melhor formação, grãos mais pesados e, claro, incrementando a renda do sojicultor sem aumentar o custo de produção da lavoura. Para o apicultor, né? Esta oferta de flores, a flor da soja, que é rica em pólen e néctar, pode aumentar também a produtividade das colmeias, com colheita também de um mel com mais qualidade. Então a gente está aí há mais ou menos 40 dias do início do plantio da nova safra, nas regiões mais quentes do estado, claro, né? Então chamamos a participação do agrônomo Silvio Ferrari, que vem orientando, né, produtores no noroeste do estado, lá na região de Maringá, produtores que utilizam esta solução técnica. Então a gente chama ele aqui para explicar o que você, sojicultor interessado em também colocar em prática este consórcio, precisa fazer, né, para assegurar o sucesso da iniciativa. Vamos ouvir o Silvio.
1: É importante que o agricultor tenha a ciência de que a lavoura bem manejada, bem cuidada, ela traz resultados, ela traz lucratividade. Para que isso aconteça, é necessário que ela seja bem instalada, seja cuidada, que ela receba vistorias, que ela tenha uma atenção especial dele, e com o apoio da equipe técnica do IDR, nós podemos ajudar. Nós fazemos manejo integrado de pragas, manejo integrado de doenças, e a gente orienta os produtores a fazer as aplicações no momento correto. No momento correto de fazer, é primordial que o agricultor use produtos recomendados para a região, eficientes, e apliquem esses produtos de maneira correta, ou seja, na dose certa, no volume certo de aplicação, com equipamentos devidamente regulados, sem problemas de funcionamento, e nas condições ambientais ideais também. Normalmente, quais são essas condições? Nos horários mais quentes não podem ser aplicados, ou seja, fazer essas aplicações nos primeiros horários da manhã ou no final da tarde, evitando também os períodos de orvalho. Esse raciocínio, Amarildo, ele vale para todas as culturas, né? E isso ajuda sobremaneira a eficiência dessa integração, dessa atividade. E além disso, os agricultores podem e devem nos consultar, nós podemos orientá-los e vamos orientá-los a fazer essa integração com apicultores e buscar maiores informações, porque os apicultores também se beneficiam, né? Eles conseguem aumentar a produção de mel, eles aumentam também a produção de outros produtos das abelhas, e só pelo fato de dessas abelhas estarem se alimentando nas lavouras de soja. E os agricultores vão lucrar com isso, porque vai acontecer um aumento da polinização, e se aumenta a polinização, muito provavelmente aumenta o número de vagens, o número de grãos e aumenta a produtividade. Então, os principais cuidados com a lavoura, os agricultores sempre têm que ter, né? Esse bom manejo, uso de produtos adequados, recomendados, fazer todas as operações, os tratos culturais de maneira adequada, e é por isso que nós, técnicos do IDR, estamos à disposição.
2: Você ouviu aí o engenheiro agrônomo Silvio Ferrari, que deu algumas dicas, né? Algumas orientações para você, sojicultor, que nesta próxima safra estuda investir no consórcio, né? Na integração abelha com soja. Uma solução técnica que vem sendo adotada por produtores do noroeste aqui do nosso estado, com benefícios tanto para a lavoura consorciada, né, que é a soja, quanto para as colmeias que são usadas neste sistema integrado de produção. Vamos agora ver como está o mercado das principais hortaliças colhidas nesta época do ano aqui no nosso estado, acessando o relatório com pesquisa de preços que a Ceasa divulgou nesta última terça-feira, 21 de julho. E começamos vendo a situação na Ceasa de Curitiba, onde a batata comum, batata especial, teve queda aí, olha só, de quase 50% na sua cotação, só em uma semana, né? E foi vendida por R$60 a saca com 25 quilos, R$2,40 o quilo. A beterraba tamanho médio, R$3 o maço, pesando 1,5 kg. Alface crespa média, R$30 a caixa com 6 quilos. E o pimentão verde, R$75 a caixa com 12 quilos. Música. Bom, era esse, né, o recado que a gente tinha para hoje. Vamos ficando por aqui, desejando a todos vocês uma ótima quinta-feira e até amanhã, quando estaremos aqui de volta, né, trazendo para você aí, para todo mundo, mais uma nova edição do programa O Homem e a Terra. Forte abraço, fiquem com Deus e até lá.

Senhor é meu pastor, nada me falta. Ele me faz deitar em verdes pastagens. Às águas do repouso me conduz. Ele me reanima. Pelos bons caminhos me conduz, para a honra do seu nome. Mesmo se eu andar por um vale de sombra e de morte, não receio mal algum, pois estás comigo. Teu bastão e teu cajado me dão segurança. Diante de mim, fazes servir uma mesa em face dos meus adversários. Perfumas a minha cabeça com óleo. Minha taça é inebriante. Sim, felicidade e fidelidade me acompanham todos os dias da minha vida, e retornarei à casa do Senhor para longos dias.

Em nome do Pai, do Filho e do Espírito Santo. E com licença, patrão celestial, vou chegando despacito, enquanto servo amargo de minhas confidências, porque o romper da madrugada e o descambar do sol, tomara que todo mundo seja meu irmão. Eu bem sei que qualquer guasca, bem pilchado, de faca, rebenque e esporas, não se afirma nos arrais da vida, se não se estriba na proteção do céu. Ouve, patrão celeste, a oração que te faço. Ao romper da madrugada e ao descambar do sol, tomara que todo mundo seja com meu irmão. Ajuda a perdoar as afrontas e não fazer aos outros o que eu não quero para mim. Perdoa, meu Senhor, porque rangueando pelas canhadas da fraqueza humana, de quando em vez, quase sem querer, eu me solto por ter afora. Eita, putrilho chucro, renegado e caborteiro. Mas eu te garanto, meu Senhor, quero ser bom e direito. Ajuda-me, Virgem Maria, primeira prenda do céu. Socorre-me, São Pedro, capataz da estância gaúcha. Mas para fim de conversa, vou te dizer, meu Deus, mas somente para ti, que tua vontade leve a minha de cabresto para todo o sempre e até a querência do céu.

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3: Eita nós! Bom dia, bom dia, bom dia, bom dia! Bom dia, Rio Azul, bom dia a toda a nossa região, estamos chegando por aqui. Programa Alma de Campo no ar, que ronquem as cordonas. Ô, parceirada, velho! Aquele abraço pra toda a nossa região, pessoal que tá ligado e sintonizado comigo. A partir de agora, o tranco é diferenciado aqui com o Malojão. Tamo junto, hein? Mande seu recado, sua mensagem, 999-19-9752. Vai programando com muito carinho, do jeito que você gosta. 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Nove nos quatro cantos aí da toda a nossa região. 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Facebook, aplicativo no seu celular. Rapaziada, hoje é quinta-feira já, né? Chuva parou, vai dar um tempinho aí, né? Choveu pra caramba, hein? Barbaridade, né? Hoje é quinta-feira, dia de Santa Brígida. Hoje é dia do guarda rodoviário, rapaziada. É 23 de julho, hein? Estamos empurrando pro final do mês já, rapaziada. Metade do ano já foi, boca corda, né? Barbaridade. Meus amigos agricultores, fumicultores, aquele abraço. Trabalhadores e trabalhadoras do campo e da cidade. Pessoal que já tá no trabalho, no serviço. Pessoal das indústrias, das firmas de toda a região. Você que tá tomando aquele chimarrão, véio, bem especial, aquele cafezinho cheiroso. Você que já tá no serviço, na peleia. Você que saltou cedo aí, rapaziada. Forte abraço, fé em Deus e pé na tábua. Meus amigos caminhoneiros, alô moçada dos Bruto, bom dia. Vamos acelerar o passo, rapaziada. É o som do gaitaço e a mais.

0: 6:12.
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0: 8h16 da manhã, hein, gurizada? Um abraço do tamanho do Rio Grande pra toda a rapaziada que tá curtindo a programação. Meu amigo Osvaldo Taborda, lá em Contenda. Grande gaiteiro, músico de fundamento, grande intérprete, compositor. Aí que eu me refiro. Valeu, Osvaldo, velho! Sempre à frente do grupo Madrugada. E claro, descobrindo vários artistas, várias pessoas que estão fazendo muito sucesso. Paulinho Mocelin é um, né? Começou lá com eles, né? No grupo Madrugada em Contenda, e hoje tá estourado aí, né? Alô, meu amigo Osvaldo, velho. Forte abraço pra você, parceiraço. Tudo de bom. O Laércio Klaser tá ligado. Bom dia, Laércio, velho. Como é que tá? Firme nos arreios, hein? Valeu. Bom dia, Laércio. Parceiraço. Quem mais por aqui? Minha amiga Lúcia tá ligada comigo. Alô, Lúcia. Bom dia, bom dia.
1: O Robertson tá por lá.
0: Robert, meu amigo Robert, já tá tracado que nem peão por dia lá, louco pra mexer com a matungada, meu parceiro, vai pedir uma marca velha de fundamento aqui, marca velha de saltar pica-pau louco do Volmir Coelho, a Dom Ângelo, essa, claro, vou largar pra todos os meus companheiros que estão na sintonia, e também pro meu amigo Laércio Klaser, grande parceiraço, também já tá peleando lá com a matungada, acelerando o passo. Valeu, valeu. Quem mais por aqui? O Alberto tá ligado comigo. Alô, Alberto. Valeu, meu compadre. Como é que tá? Tudo bem? Tudo tranquilo, calmo e sereno por aí? Valeu. Povão tá ligado, povão tá sintonizado. Tem mais, tem mais. Bom dia, manda a música, o Colono. Quem tá curtindo por lá, meu amigo Cristiano Bassuma. Ô, Cristiano, velho. Grande Cristiano Bassuma, ligadaço comigo. Alô, família Bassuma. Alô, Cristiano. Muito obrigado pela companhia aí. Que Deus abençoe a todos vocês, hein, meus amigos. Vamos acelerar por aqui também, 6h18. 6h18, aumenta o volume. Bom dia!

0: 6:32.
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9: Vamos acelerar aí, rapaziada. 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Vamos ver quem tá curtindo o programaço aí, povão ligado. O Leonides, bom dia, estou na escuta. Bom de dança, tem uma ótima quinta-feira. Valeu, Leonides. Grande Leonides, parceiraço. Obrigado pela audiência de todas as manhãs, Leonides, velho. Forte abraço, meu amigo. Obrigado pela audiência. Bom dia, meu amigo, meu irmão Tanaka. Alô, Tanaka. Tanaka, velho. Como é que tá, grande Tanaka? Ligadaço comigo, parceiraço. Bom dia. Tem mais por aqui. Bom dia, bom dia, bom dia.
10: Bom dia, bom dia, meu amigo André. Tudo bom? Tudo tranquilo? Que é o nosso Chibro Portuário. Hoje eu queria pedir a música do Teixeirinha, Última Gineteada, e oferecer para todos.
9: Eu ensinei o meu cavalo.
10: E também a família Rotário. Tchau, obrigado.
9: Tchau, obrigado. Bom dia, minha amiga Elizabeth, amago de um fazendeiro. Valeu, Elizabeth. Bate, bate, bate, bate, bate. Valeu, minha querida.

0: 6:51.
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0: Olha só a previsão do tempo para a cidade de Rio Azul para o dia de hoje, dia 23, quinta-feira. Hoje algumas nuvens, período de céu nublado, mas não há previsão nem disso de pancadas de chuva. Segundo fontes climáticas, o tempo começa a dar uma melhorada a partir de hoje. As temperaturas máximas não devem ultrapassar os 18 graus, um pouco mais frio, mas nada de chuva para esta quinta-feira. Maiores informações ao longo da programação, 6:57.
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0: 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Vamos ver quem tá curtindo aí, o Rapozão da Véia.
18: Bom dia, bom dia, bom dia.
0: Bom dia. Bom dia, meu amigo Zé Mauri Padilha, parceiraço, tá sempre ligadaço. Tem mais por aqui? A Anitta Xeremeta Ciume, uma abençoada quinta-feira para todos nós. Valeu, valeu, Anitta Xeremeta, como é que tá, minha querida? Tudo de bom pra você, viu? Bom dia, meu amigo. É o Viola, deixa que chova. Alô, Viola! Vamos tatendo o chapelão pro Viola, que tá tracado já que nem peão por dia. Ele tá tomando um chimarrão e curtindo uma lojão. Alô, Viola! Como é que tá, parceiro, velho? Tudo de bom pra você? O Marcelão tá ligado. Alô, Marcelão Rodrigues! Marcelão, antes tava na academia lá. Bicho, velho, tá ficando forte por demais, né? É, Marcelo, velho. Tem mais por aqui, o Dário Ferreira Bueno. Alô, Dário! Como é que tá, meu amigo Dário Ferreira Bueno? Tá ligado comigo? Valeu, valeu. Quem mais por aqui? A Marli. Tô ligado, Malojão. Bom dia, Marli. Valeu, Marli. Pessoal lá de Fluviópolis ligado comigo. Alô, Fluviópolis, ouve Talento FM. Alô, Fluviópolis. Alô, Jacir. Tá ligadaço por lá. Valeu, aumenta o volume, rapaz. Valeu.

0: 7:11.
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2: Bom dia, Padre Matheus!
3: Bom dia, André, bom dia, queridos ouvintes da Rádio Talento FM que estão sintonizando. Bom dia, querido amado povo de Deus. Iniciamos este novo dia, ouvir e meditar a palavra de Deus. Em nome do Pai, do Filho e do Espírito Santo. Amém. O Senhor esteja convosco. Ele está no meio de nós. Proclamação do Evangelho de Jesus Cristo segundo Mateus. Glória a vós, Senhor. Capítulo 13, versículos 10 até 17. Naquele tempo, os discípulos aproximaram-se e disseram a Jesus: por que tu falas ao povo em parábolas? Jesus respondeu: porque a vós foi dado o conhecimento dos mistérios do reino dos céus, mas a eles não é dado. Pois a pessoa que tem será dado ainda mais, e terá em abundância. Mas a pessoa que não tem será tirado até o pouco que tem. É por isso que eu lhes falo em parábolas, porque olhando eles não veem, e ouvindo eles não escutam, nem compreendem. Desse modo se cumpre neles a profecia de Isaías: havereis de ouvir sem nada entender, havereis de olhar sem nada ver, porque o coração deste povo se tornou insensível. Eles ouviram com má vontade e fecharam seus olhos para não ver com os olhos, nem ouvir com os ouvidos, nem compreender com o coração, de modo que se convertam e eu os cure. Felizes sois vós, porque vossos olhos veem e vossos ouvidos ouvem. Em verdade vos digo, muitos profetas e justos desejaram o que vedes e não viram. Desejaram ouvir o que ouves e não ouviram. Palavra da salvação. Glória a vós, Senhor. Caríssimos irmãos e irmãs em Cristo, Deus sempre nos concede toda oportunidade e capacidade para perceber e entender seus sinais, seus mistérios e reconhecer a sua presença entre nós, apontando-nos os caminhos. Porém, nem sempre entendemos ou queremos entender. Jesus foi questionado pelos seus discípulos, pois ensinou o povo usando mais parábolas diferente a eles. A parábola era um recurso de linguagem que facilita o entendimento daqueles que tinham dificuldade de entender. Os ouvintes simples e humildes. Os discípulos de Jesus não precisavam ver e ouvir as coisas por parábolas, porque a eles foi dado o conhecimento dos mistérios do reino dos céus. Enquanto o povo, a multidão, não lhe tinha sido dado esse entendimento. O povo simples não tem os mesmos conhecimentos e entendimentos daqueles que tiveram oportunidades na vida. Deste modo, eles precisavam de um recurso diferente para poder entender melhor. O coração daquele povo havia se tornado insensível, diz Jesus. Eram tantos sofrimentos e opressões que condicionavam a compreensão sobre tudo que foi realizado. Ouvir sem nada entender. Olhar sem nada ver. Por isso Jesus constata que quem não tem, perde até o pouco que tem. As parábolas usadas por Jesus são como um recurso que por fim esse ciclo de não entendiam e transformá-los para entender melhor a palavra de Deus e suas mensagens. Podemos pensar até que ponto compreendemos a palavra de Deus na vida dia a dia. Se de fato compreendemos, então deve aparecer em nossa vida nossas atitudes e comportamentos. Caso contrário, é sinal que ainda não compreendemos bem ou não queremos compreender. Que sejamos pessoas felizes porque nossos olhos veem e nossos ouvidos ouvem. Isso somente é possível quando temos um coração aberto e sensível para as coisas de Deus. Pois um coração fechado, duro e insensível, dificilmente compreender e ver a prática de Jesus. Oremos. Senhor, sede propício a vossos fiéis e benigno, multiplicai neles os dons da vossa graça, para que fervorosos na fé, esperança e caridade, perseveram sempre vigilantes na observância dos vossos mandamentos. Por nosso Senhor Jesus Cristo, vosso Filho, que Deus e convosco, vive e reina na unidade do Espírito Santo, por todos os séculos dos séculos. Amém. O Senhor esteja convosco. Ele está no meio de nós. Que desça sobre vós, vossas famílias, trabalho e compromisso nesse dia a bênção e a proteção de Deus Todo-Poderoso, Pai, Filho e Espírito Santo. Amém. A todos um bom dia abençoado. E viva o coração de Jesus em nossos corações e nos corações de todas as pessoas.

0: 7:23.
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7h28 da manhã, 7h28, meus amigos, minhas amigas. Bom dia. 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Quero ver quem tá curtindo aqui o programaço. Alô, Jorge Bagéves, bom dia. Ó, bom dia pra você também, meu amigo. Obrigado pela audiência de todas as manhãs. O Cezinha tá ligado comigo. Alô, Cezinha. Como é que tá, Cezinha? Uma bem campeira pra nós, hein, mano? Claro, daqui a pouquinho já sai uma bem campeira pra você. Já vou atracar uma daqui a pouquinho aí pra você. Vem comigo, obrigado pela audiência. O Beá tá ligado, bom dia. Será que sai sol, Piá? Alô, Beá. Beá tá de férias, a lojinha tá sendo tocada por outro ali esses dias, né? Tá de férias, ô Beá. Não chove, não chove. As temperaturas hoje na casa dos 18 graus, sensação térmica um pouco mais fria. Não há previsão de indícios de chuva para hoje. Amanhã existe instabilidade, mas ainda não há probabilidade alta de pancadas de chuva. Talvez dê uma pancadinha entre sexta e sábado, mas nada ainda muito significativo. Quem mais por aqui? Antonina! Alô, Antonina! Alô, Miguel Stasiak! Bom dia! Bom dia, meus amigos, velho! Obrigado pela audiência. Pô, vão ligado aí, né? Quem mais por aqui? O Tavinho lá em São Mateus do Sul. Alô, São Mateus do Sul, a terra do mate, terra do xisto. Forte abraço, povão de São Mateus do Sul. Bom dia!

0: 7:38.
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7: Bueno, minha gente, infelizmente chegamos ao fim do nosso programa. Agradecendo a sua companhia, a sua parceria, a sua audiência, meu muito obrigado. Estaremos aqui novamente amanhã, se assim nos permitir o patrão velho lá de cima. Deus abençoe, ilumine, saúde e paz. O resto a gente corre atrás. Fui, tchau.

0: 7:45.
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3: 7:48.
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10: Uma excelente quinta-feira, você, 23 de julho. Começa agora mais uma edição do Talento Notícias. A temperatura neste momento em 13 graus em Rio Azul e região. Bom dia. Pois é, gente. Tempo, de acordo com o CIMA, para hoje não devemos ter chuva, não há previsão de chuva para hoje. Devemos ficar com períodos aí de céu nublado, períodos de sol entre nuvens. A máxima na casa dos 20 graus hoje e a temperatura agora em 13. Aí para amanhã, amanhã sexta-feira, tem mais chuva prevista. Para amanhã são pancadas, tá, gente? A princípio apenas 2 milímetros, mínima de 11 graus e a máxima 19 para amanhã. Essa previsão ainda pode mudar e qualquer atualização você confere na nossa programação. Vamos até Curitiba com o nosso parceiro, em parceria com a rede AERP, Jomar Valença, sempre trazendo os destaques, o que acontece pelo nosso Paraná. Jomar, bom dia.
11: Alô, alô, muito bom dia, Thaís Vieira. Bom dia, equipe. Talento Notícias, primeira edição. Alô, pessoal de Rio Azul e toda a região. Aquele abraço. Hoje é quinta-feira, 23 de julho. Tempo instável em Curitiba, não está chovendo nesse momento. 14 graus a temperatura, vai para 20 graus na tarde de hoje. A usina hidrelétrica de Segredo, entre Mangueirinha e Reserva do Iguaçu, entrou na fase de detonações controladas de rochas. A obra vai dobrar a capacidade de geração de energia, passando de 1.260 para 2.526 megawatts até 2030. Durante as explosões, a PR-459 tem bloqueios temporários por segurança. Quase 73 mil paranaenses não têm o nome do pai na certidão de nascimento. Para ajudar a reduzir esse número, a Defensoria Pública do Paraná abriu inscrições para um mutirão gratuito Meu Pai Tem Nome, que oferece reconhecimento voluntário de paternidade, inclusive com exames de DNA. As inscrições para a campanha são gratuitas e podem ser feitas pela plataforma Luna, da Defensoria Pública do Paraná. Em Curitiba, o mutirão acontece no dia 1º de agosto, das 10 da manhã às 4 da tarde, na sede da Defensoria Pública. Também haverá atendimentos em Almirante Tamandaré, Cascavel, Cianorte, Foz de Iguaçu, Paranavaí, Pato Branco e Umuarama. Com tempo instável em Curitiba e temperatura máxima prevista para a tarde de hoje de 20 graus, Jomar Valença com as informações da rede AERP. Ótima quinta-feira a todos.
10: Excelente, muito obrigada, Jomar. Para você uma ótima manhã, bom trabalho por aí. Te aguardo na segunda edição ao meio-dia.
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3: 7:55.
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4: E o Rio Grande do Sul, gente, o estado do Rio Grande do Sul teve a primeira enchente do El Niño, com rios fora do leito nos vales e outras áreas do centro e do norte do estado, após volumes excessivamente altos de chuva que atingiram até duas vezes a média histórica de precipitação de julho inteiro. A situação tem maior gravidade nos vales, onde os rios Caí e Taquari ultrapassaram as cotas de inundação durante a madrugada e o começo da manhã dessa última quarta-feira, e com tendência ainda de elevação pelos volumes muito altos, né, de precipitação observados na serra e nos campos de cima da serra. Às 8 horas da manhã de ontem, o rio Taquari, em Lajeado, estava com 20,8 metros, acima da cota de inundação de 19 metros, e subia a quase 80 centímetros por hora. Em Encantado, a régua média, 13,9 metros, marca superior à cota de inundação de 12 metros, e o rio se elevava a uma taxa de 66 centímetros por hora. A tendência, né, é o Taquari subir ainda mais no Vale do Taquari. Na enchente de maio de 2024, a vazão do Rio das Antas na usina hidrelétrica 14 de julho, localizada entre Bento Gonçalves, superou a marca de 15 mil metros cúbicos por segundo. No início da manhã de ontem, estava em 8.800 metros cúbicos por segundo. 12 horas antes, no começo da noite de terça-feira, era de 2.092 metros cúbicos por segundo, gente. E aí a vazão seguiu aumentando, indicando grande volume de água ainda descendo da serra, né, e se agravando a enchente no Vale do Taquari. 7:59 agora, e a aplicação de uma tarifa adicional de 25% pelos Estados Unidos sobre os produtos brasileiros acendeu um alerta para o agronegócio nacional e aumentou a pressão sobre as margens das empresas exportadoras. Diante desse cenário, com custos externos mais elevados e menor competitividade no mercado internacional, especialistas avaliam que a gestão tributária pode se tornar uma das principais ferramentas para preservar a rentabilidade dos negócios. Além disso, a medida amplia os desafios enfrentados pelo setor, que já convive com custos operacionais elevados, juros altos e um sistema tributário considerado complexo. Assim, empresas do agronegócio passam a buscar alternativas internas para reduzir impactos financeiros, como recuperação de créditos fiscais, revisão de pagamentos de tributos e aproveitamento de benefícios previstos na legislação. Segundo Bruno Medeiros Durão, que é especialista em recuperação de tributos e direito bancário, momentos de instabilidade no comércio internacional exigem que empresas busquem eficiência em áreas sob maior controle. Ele diz o seguinte, abre aspas, Quando o mercado externo aumenta custos por meio de tarifas, o empresário precisa buscar eficiência onde ele ainda possui controle. No Brasil, uma das maiores oportunidades está justamente na gestão tributária. Fecha aspas. De acordo com o especialista, muitas empresas do agronegócio ainda recolhem valores acima do necessário ou deixam de utilizar créditos fiscais previstos na legislação. Dessa forma, a recuperação desses recursos pode representar uma alternativa para reforçar o caixa diante da perda de competitividade. Oito horas, dois minutos agora.
5: Indicadores agropecuários com Diego Brião. Soja.
6: Os contratos futuros de soja com vencimento em agosto registraram elevação nos Estados Unidos na quarta-feira. Na Bolsa de Chicago, a cotação era de $12.33 por bushel ao final do dia. Valor no mercado físico no Brasil por saca de 60 quilos. Estado do Mato Grosso, cidade de Rondonópolis, R$ 135,50. Paraná, Marechal Cândido Rondon, R$ 121. Bahia, Luiz Eduardo Magalhães, R$ 125. E Rio Grande do Sul, não me toque, também R$ 125 por saca de 60 quilos.
5: Milho.
6: Valores no mercado físico, por saca de 60 quilos. Paraná, Marechal Cândido Rondon, R$ 52, valor em estabilidade na comparação com a cotação anterior. Mato Grosso, Rondonópolis, também R$ 52, em elevação. E Goiás, Rio Verde, R$ 51, em elevação.
5: Boi gordo.
6: Em São Paulo, na B3, os contratos com vencimento em julho eram negociados ao final da quarta a R$ 343,85 por arroba. Houve queda de 0,25% no dia. Boi à vista, Mato Grosso, Cuiabá, R$ 309,07 por arroba.
5: Café.
6: Os contratos futuros de café arábica com entrega prevista para agosto terminaram a quarta-feira em Nova York, nos Estados Unidos, em queda. A cotação era, ao final do dia, de R$ 2.119,45 por saca de 60 quilos. No Brasil, na B3, os contratos futuros de café arábica com entrega prevista para setembro apresentaram queda, com cotação de $382 por saca de 60 quilos. Valor no mercado físico do café arábica, tipo 6, por saca de 60 quilos. Minas Gerais, Varginha, R$ 1.820. Bahia, região oeste, R$ 1.625. E São Paulo, Franca, R$ 1.800.
5: Laranja.
6: Os contratos futuros de suco de laranja com entrega prevista para setembro deste ano terminaram a quarta em Nova York em elevação. A cotação era, ao final do dia, de US$ 150,30 por libra peso. Valor da caixa de 40 quilos e 800 gramas de laranja na indústria. Estado de São Paulo, R$ 31,18. Valor em queda na comparação com a cotação anterior.
5: Uva.
6: Valores no mercado físico, tipo Isabel, no estado de Pernambuco, preço mais frequente, R$ 100 para a caixa de 14 a 18 quilos. E tipo Isabel, em Santa Catarina, R$ 85 para a caixa de 10 quilos.
5: Arroz.
6: Valores no mercado físico, Bahia, região oeste, R$ 76 por saca de 60 quilos em estabilidade. E Rio Grande do Sul, média estadual, R$ 62 por saca de 50 quilos, também em estabilidade.
5: Indicadores agropecuários, um conteúdo do Grupo Rádio Web. 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
4: E a Secretaria da Agricultura e do Abastecimento, com o Departamento de Economia Rural, DERAL, emitiram um novo boletim com informações de condições de cultivo de culturas que são cultivadas no nosso estado. E essas informações levam em consideração a semana de 14 a 20 de julho. São informações compiladas ao longo dessa semana, encaminhadas por funcionários lotados em núcleos regionais de todas as regiões do nosso estado. Em relação à aveia, as lavouras de aveia branca e aveia preta encontram-se majoritariamente, gente, na fase de desenvolvimento vegetativo em grande parte do estado, com áreas mais adiantadas já evoluindo para floração e formação inicial de grãos. O manejo fitossanitário prossegue regularmente, contudo, em alguns municípios do norte do estado, a ausência de precipitações acendeu o alerta para a necessidade de chuvas no curto prazo, a fim de garantir o pleno potencial produtivo. Em relação à batata, a segunda safra, o período marca o encerramento do ciclo nas lavouras tardias, onde os produtores realizam a dissecação química com o objetivo de uniformizar a maturação e viabilizar uma colheita oportuna, aproveitando janelas favoráveis de mercado. O cenário comercial permanece com estabilidade nos preços pagos ao produtor. Em relação ao feijão, a safra foi finalizada com os trabalhos de colheita nas últimas áreas remanescentes no sudoeste e sul, registrando quebras de rendimento e perda de qualidade comercial dos grãos em decorrência do acúmulo de adversidades climáticas anteriores. Em paralelo, nas regiões produtoras de feijão das águas, os produtores dão início ao planejamento estratégico e ao preparo do solo para a próxima safra. E a colheita do milho de segunda safra, de acordo com Deral, ganhou forte impulso e avançou expressivamente em grande parte do estado, e impulsionada pela sequência de dias ensolarados e secos que reduziram os teores de umidade dos grãos. Lavouras do norte, noroeste e oeste apresentam bom ritmo de recolhimento e também bom aspecto geral, embora algumas regiões registrem perdas pontuais provocadas por geadas passadas e também estresse hídrico. Paralelamente, gente, os produtores intensificam a logística de insumos, a dissecação de cobertura e o preparo do maquinário para a semeadura da primeira safra do próximo ciclo. Em relação às pastagens, de acordo com Deral, as pastagens nativas e cultivadas apresentam, no geral, bom desenvolvimento e produção de massa verde satisfatória no estado, assegurando a nutrição dos rebanhos bovinos. No entanto, em algumas localidades do noroeste e norte, onde a estiagem acabou se prolongando, o déficit hídrico recente começou a reduzir a capacidade de suporte e o vigor da massa forrageira, reacendendo a expectativa pelo retorno das precipitações. A cultura do trigo, de acordo com Deral, desenvolve-se em boas condições sanitárias na maior parte do Paraná, englobando desde a fase vegetativa até a floração e frutificação. O predomínio do tempo firme acabou favorecendo a finalização da semeadura e a execução dos tratos culturais, como a aplicação de fungicidas e o controle de plantas daninhas. Contudo, em regiões onde o calor atípico e a escassez de precipitações persistiram por mais tempo, algumas lavouras começaram a demonstrar sinais de estresse hídrico. Estresse hídrico.

uma situação onde um automóvel possivelmente seria possivelmente um automóvel furtado. A polícia então foi até o local e, ao chegar lá, viu um veículo que estava estacionado e também um indivíduo próximo a ele. E ao perceber a presença da polícia, esse indivíduo empreendeu fuga em direção à mata e não foi possível realizar a abordagem dele naquele momento. Aí foi constatado que esse veículo, gente, tratava-se do Corsa de cor azul. Tratava-se de um Corsa de cor azul, não sendo o veículo com alerta, porém com as mesmas características de modelo e cor, apenas diferenciando pela placa. Em consulta aos sistemas, foi verificado que o emplacamento era do estado de Santa Catarina e o veículo possuía débitos no licenciamento, motivo pelo qual foi recolhido pela polícia. Cerca de alguns metros adiante, na mesma estrada, a equipe localizou outro veículo, Corsa, de cor azul, o qual, após consulta aos sistemas, foi constatado que esse veículo possuía alerta de furto-roubo. E aí, diante dos fatos, o veículo Corsa com alerta de furto foi encaminhado à delegacia da polícia da cidade de Ipiranga. E aí o outro veículo Corsa foi encaminhado à sede do 3º Pelotão em Bituva. Então teve essa situação de veículo recuperado pela polícia militar de Imbituva.

Em Bituva, por volta das 10 da noite, a PM foi acionada para atender uma ocorrência de lesão corporal em um estabelecimento comercial. Conforme solicitação, uma mulher teria sido agredida por um indivíduo. Em contato com ela, ela disse que discutiu com esse indivíduo e ele começou a ameaçá-la de morte e tentou agredi-la. Durante o atendimento, o suposto autor chegou ao local, momento em que a solicitante desferiu um tapa em seu rosto. Fato que foi presenciado e constatado pela equipe policial. Diante dos fatos, ambas as partes foram questionadas quanto ao interesse em representação, mas ambas não tiveram interesse naquele momento. Então a polícia apenas fez as orientações cabíveis.

0: em Rio Azul. Em Rio Azul, a polícia apenas registrou visitas comunitárias e não tivemos nenhuma situação grave registrada pela Polícia Militar nas últimas 24 horas, no último plantão. Intervalo e eu volto já já.
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3: 8:15.
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5: 8 horas e 16 minutos.

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4: O tema agora é esporte com Daniela Esperon.
5: Pelo segundo ano seguido, Botafogo caiu para o Red Bull Bragantino na Copa do Brasil Feminina. As gloriosas perderam por 2-0 para o time paulista no estádio Nilton Santos, em jogo único das oitavas de final. No ano passado, o Botafogo já tinha sido eliminado pelo Bragantino na etapa anterior, uma derrota por 2-1, só que em São Paulo. O clube do interior paulista tem agora 5 vitórias em 5 confrontos contra o time de General Severiano, no futebol feminino. Nesta quarta-feira, também a bola rolou para Atlético Mineiro e Atlético do Piauí, melhor para o Galo, que venceu por 2-1 na Arena MRV. Com isso, chegamos ao fim das oitavas de final da Copa do Brasil Feminina. E os times classificados são Fluminense, Flamengo, Red Bull Bragantino, Ferroviária, São Paulo, Internacional, Bahia e Atlético Mineiro. Os confrontos serão definidos através de sorteio que será realizado nesta sexta-feira às 10 horas da manhã na sede da CBF no Rio de Janeiro. Agência Rádio Web com informações da Copa do Brasil Feminina, Daniela Esperon. Os visitantes dominaram a quarta-feira do Campeonato Brasileiro, começando pelo líder Palmeiras, que venceu o Curitiba pelo placar de 3-1. O detalhe é que foi sem sacrifício. E o Maurício, o zagueiro da equipe do Verdão, voltou com tudo da Copa do Mundo. Vitória palmeirense. Foram 3 gols paraguaios. 2 do meio-campista e 1 de Sousa. Paulo Roberto descontou para os mandantes. O detalhe é que o auxiliar técnico do Abel Ferreira, João Martins, apoiou e gostou muito desse jogo no Couto Pereira, até porque o gramado estava bom, o torcedor compareceu e até o juiz foi bem.
6: Nós, enquanto profissionais de futebol, é um orgulho estar presente nestes palcos, tanto da torcida do Palmeiras como a do Curitiba, estádios cheios, com a chuvada que foi o dia inteiro. Todas as condições estavam presentes hoje, qualidade de gramado, equipas preparadas, porque prepararam-se para esta jornada. Não havia, que faz parte do futebol brasileiro, não havia cansaço físico nem mental. E depois, quando nós juntamos todos estes ingredientes, os espetáculos têm tudo para ser melhores. Muitas vezes acontece isto quando existem semanas limpas, mas não vai acontecer e é o que é. Não vale a pena nós estarmos aqui. Agora é isto, que é quando existem excelentes gramados, equipas descansadas física e mentalmente, o jogo flui. Houve poucos momentos de paragem, houve só uma ou duas assistências, faz parte do jogo. Até o árbitro teve bem nesse aspecto. Foi um jogo agradável de se ver e parabéns a todos os que estiveram aqui hoje, tanto torcida como Curitiba como o Palmeiras.
5: Outro visitante indigesto foi o Atlético Paranaense, que fez 2-1 no São Paulo dentro do Cícero de Souza Marques, mesmo placar na vitória do Cruzeiro diante do Internacional no Beira-Rio. Já o Flamengo fez uma goleada em cima da Chapecoense e quem foi o destaque da partida foi o atacante Pedro, que marcou um gol e ainda participou da jogada do outro gol rubro-negro. A goleada do Flamengo teve 2 gols de Pedro, 1 de Lohan e 1 gol contra de Rafael Thierry. Com os jogos desta quarta-feira, o Palmeiras segue líder ainda com 44 pontos, seguido do Flamengo com 37, mas que tem um jogo a menos no campeonato. O Atlético Paranaense 32 e o Fluminense fecha o G4 com 32 pontos. Na zona do rebaixamento, o Vasco é quem abre com 20 pontos, seguido de Mirassol tem 19, Remo 18 e Chapecoense com 9 pontos. A 19ª rodada do Brasileirão fecha na quinta-feira, com um duelo entre Corinthians e Remo na Neoquímica Arena às 19h30. Agência Rádio Web com informações do Brasileirão, Daniela Esperon.
4: Olha, gente, um caminhão acabou tombando após colidir contra a mureta central na BR-476, ali nas proximidades do trevo de acesso à BR-153, em Paulo Frontin, na manhã de ontem, nessa última quarta-feira. O veículo teria atingido a estrutura de concreto e, com impacto, acabou tombando na pista. O motorista teria sofrido a princípio apenas ferimentos leves. E esse acidente acabou chamando a atenção, gente. Esse trecho ali é perigoso demais, né? Esse trevo da BR-476, trevo de acesso ali a Paulo Frontin, tem que tomar muito cuidado, gente, né? Vários usuários da via, os motoristas que passam pela região, sempre, né, relatam o perigo que é. Para quem já conhece, né, o trecho, já é perigoso. Imagina para quem não conhece, para quem vai passar pela primeira vez ali. Por isso é importante redobrar sempre a atenção ao passar por esse local, nesse trevo da BR-476. Foi muito mal planejado, gente. Então, sempre muita atenção nesse trecho. Hoje é dia de Estação História com Diego Brion.
7: O ano de 1816 tem um valor especial na história da Argentina. Naquela ocasião, especificamente no dia 9 de julho, foi declarada a independência das Províncias Unidas del Rio de la Plata, que viriam a dar forma à Argentina futuramente. Eu sou o jornalista Diego Brião e o Estação História é uma produção RWCast, que é a central de podcasts do grupo Rádio Web. Te convido para, a partir de agora, relembrarmos a independência da Argentina. A efetivação da independência do que atualmente é a Argentina ocorreu no dia 9 de julho de 1816. Este país, porém, não foi criado já com este nome, nem com a dimensão territorial atual de 23 províncias. Naquele momento, as Províncias Unidas del Rio de la Plata declararam a independência em relação ao Império Espanhol.
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9: Andrés Ferrari Aines, professor da Faculdade de Ciências Econômicas da Universidade Federal do Rio Grande do Sul, URGS, concedeu entrevista ao Estação História.
7: O começo da chegada dos espanhóis à atual Argentina teve como marco o ano de 1516. Naquela ocasião, o navegador espanhol Juan Ignacio de Solís chegou ao que é conhecido atualmente como Ilha Martín García, que fica situada no Rio da Prata, em território argentino, próximo à região sudoeste do Uruguai. Em 9 de julho de 1816, foi declarada a independência das chamadas Províncias Unidas de Sudamérica. Isto ocorreu no chamado Congresso de Tucumã, localizado na cidade de San Miguel de Tucumã, no atual norte argentino. Na década de 1860, o nome República Argentina passou a ser utilizado oficialmente.
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7: A declaração de independência de 9 de julho de 1816 foi firmada por diversas províncias da atual Argentina, como, por exemplo, Buenos Aires, Córdoba, Mendoza e outras, e por regiões da atual Bolívia, que foram Misque, Charcas e Chichas. Cada província elegeu um deputado a cada 15 mil habitantes. Eram 34 representantes. As discussões se estenderam de 24 de março até o 9 de julho, finalizando o processo iniciado com a chamada Revolução de Maio de 1910, que foi o ponto de partida da independência desta parte da região em relação ao Império Espanhol. Origens das informações utilizadas ao longo desta edição: governo da Argentina, governo da Espanha e a entrevista concedida pelo professor Andrés Ferrari Aines, da URGS. Edição Mário Melo, produção e reportagem Diego Brião.
4: E ó, atenção para você que vai pegar a estrada, que vai pegar a PR-151. É importante você se programar, porque um trecho da PR-151 será totalmente interditado nesta quinta-feira. Então, se você vai trafegar pela PR-151, redobre a sua atenção. A Prefeitura de Palmeira informou que a rodovia será totalmente interditada para a realização de uma operação de detonação de rochas. Essa interdição deve ocorrer da 1 às 4 da tarde, da tarde de hoje, viu, gente? No trecho em frente ao Colégio Agrícola de Palmeira, sem qualquer liberação para passagem de veículos no sentido Ponta Grossa durante esse período. Por isso é importante que os condutores programem os seus deslocamentos com antecedência e utilizem rotas alternativas. Essa medida é fundamental para garantir a segurança durante a execução desse trabalho e após a conclusão da operação e a liberação da área, o tráfego aí será normalizado. Mas então atenção para você que vai pegar a estrada na PR-151 nesta quinta-feira, da 1 às 4 da tarde, no trecho em frente ao Colégio Agrícola em Palmeira, não haverá qualquer liberação para passagem de veículos no sentido Ponta Grossa durante da 1 às 4 da tarde. Tá? Isso é necessário, isso será feito para detonação de rochas ali em Palmeira.
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3: 8 horas e 35 minutos.

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5: Gente, o Dia dos Avós está chegando. Ele é celebrado em 26 de julho. E o Dia dos Avós destaca o envelhecimento saudável e autonomia. Especialista orienta na reportagem, orienta as famílias sobre prevenção, independência e cuidados simples para mais qualidade de vida na terceira idade. A reportagem é com Flávia Consoli.
6: Os Avós, celebrado em 26 de julho, reforça a importância de envelhecer com saúde, autonomia e segurança. Com a expectativa de vida dos brasileiros em 76,6 anos, o desafio é garantir qualidade aos anos adicionais, com hábitos preventivos e acompanhamento adequado. A coordenadora do curso de terapia ocupacional do Centro Universitário Integrado de Campo Mourão, Jéssica Bianca de Souza, destaca 5 cuidados essenciais para viver mais e melhor.
7: Hoje, com o aumento da expectativa de vida, alguns pilares são fundamentais para que a gente possa conseguir alcançar a longevidade com vigor, saúde e disposição. Dentre esses pilares fundamentais, nós temos uma alimentação equilibrada e a mobilidade, então manter uma dieta balanceada, praticar atividade física regularmente, isso traz uma preservação da força muscular e principalmente da saúde cardiovascular também. Então, estímulos cognitivos também entram como um dos principais pilares, né? Esses estímulos cognitivos, o que são eles? É exercitar o cérebro diariamente com leitura, jogos de memória, quebra-cabeça, palavras cruzadas ou até mesmo artesanato, e isso ajuda a retardar o declínio mental e até mesmo o declínio funcional. A adaptação do lar também é importante com o decorrer do envelhecimento, então modificar o ambiente doméstico para prevenir as quedas, retirar tapetes que possam ser escorregadios, melhorar a iluminação, instalar barras de apoio no banheiro, né? Ajudam a evitar as quedas, por exemplo. Outro pilar é a socialização e lazer, então participar de grupos de convivência, oficinas e atividades comunitárias para combater esse isolamento social e fortalecer a autoestima da pessoa idosa. E por último, o cuidado preventivo. Então, iniciar o acompanhamento profissional e médico precocemente, mesmo antes do surgimento de doenças, né? Ou de grandes limitações funcionais. Então, 5 pilares fundamentais para manter a longevidade e a saúde, manter a funcionalidade durante o processo de envelhecimento.
6: Entre os maiores medos dos idosos está a perda da autonomia para atividades simples, como tomar banho, vestir-se ou cozinhar. A terapia ocupacional ajuda a preservar essas habilidades, estimulando memória, mobilidade, coordenação, rotina ativa e segurança no dia a dia.
7: O medo de perder essa capacidade de realizar tarefas simples é comum das pessoas que estão envelhecendo. Então, que tarefas simples são essas? Tomar banho, se vestir, cozinhar, fazer atividades simples do dia a dia, como se locomover até mesmo dentro de casa. Isso é um dos maiores receios da população idosa atualmente. No entanto, essas limitações físicas e até mesmo cognitivas, elas são associadas ao processo de envelhecimento, mas elas podem ser significativamente atenuadas ou até mesmo evitadas quando a gente tem um acompanhamento preventivo adequado.
6: O apoio da família é fundamental, mas deve incentivar a independência e não substituir o idoso em tudo. A orientação é respeitar o ritmo de cada pessoa e estimular aquilo que ela ainda consegue fazer sozinha, preservando dignidade e autoestima.
7: Essa parceria familiar, ela é muito importante para que os resultados, né, desse processo de envelhecimento sejam positivos. Então, o suporte dos familiares ou responsáveis é indispensável. A orientação é que os parentes ou os responsáveis, eles estimulem o idoso a realizar aquilo que ele ainda consegue fazer sozinho. Respeitando, isso é um ponto bem importante, respeitando sempre o seu tempo, o seu ritmo, em vez de assumir as tarefas por ele. Mesmo que ele demore para executar aquela tarefa, ou ele faça mais devagar do que ele era acostumado a fazer, para ele ter a autonomia dele, né? Então, essa postura vigilante o tempo todo, ela pode ser algo que invalida a dignidade do indivíduo. Então, por isso que é a importância de deixar o idoso fazer as atividades que ele é acostumado a fazer, mesmo que seja em um ritmo diferente do que o habitual que a gente está acostumado.
6: Com o envelhecimento da população, a terapia ocupacional também ganha espaço no mercado de trabalho, em hospitais, clínicas, atendimentos domiciliares e programas de promoção da saúde.
7: Então, o mercado para terapia ocupacional no Brasil, ele vive um período de forte expansão e alta empregabilidade. Historicamente, a terapia ocupacional, ela é marcada por um déficit de profissionais para suprir a demanda nacional. Então, a profissão, ela se consolidou num ritmo acelerado de contratações nos últimos anos, impulsionado principalmente pela questão do envelhecimento populacional, pela alta dos diagnósticos de transtornos de neurodesenvolvimento e pelo fortalecimento das políticas públicas também. Então, para quem gosta da área da saúde, do cuidado com as pessoas e deseja construir uma carreira com propósito e ter satisfação de transformar vidas todos os dias, a terapia ocupacional é a profissão ideal, que está em alta em decorrência do processo de envelhecimento populacional. A terapia ocupacional, ela pode ser recomendada em diferentes momentos do envelhecimento. Quando o idoso começa a apresentar sinais de dificuldades em realizar tarefas básicas ou em situações de leve perda de mobilidade ou até mesmo coordenação. Só que vale lembrar que não é preciso haver uma condição de saúde específica para que a terapia ocupacional seja benéfica. Ela pode e deve ser parte da rotina saudável de qualquer idoso ativo. Isso é importante para que pessoas compreendam que não é necessário esperar instalar um processo de saúde doença ou algum declínio cognitivo e mental, mas que a gente pode fazer a prevenção desses declínios com a terapia ocupacional como uma aliada desse processo.
6: No Paraná, esse cuidado se torna ainda mais urgente. Segundo o censo 2022 do IBGE, o estado tem cerca de 1.900.000 pessoas com 60 anos ou mais, o equivalente a 16% da população. Também cresceu o número de centenários. São 1.299 paranaenses com 100 anos ou mais, alta de 39% em relação ao censo anterior. Por isso, envelhecer com saúde não é apenas uma questão individual, mas familiar e social. Manter os idosos na convivência da casa, nas conversas, nas decisões e nas atividades do dia a dia ajuda a preservar vínculos, memória, autoestima e sensação de pertencimento. Mais do que cuidar, a família também precisa incluir. Repórter Flávia Consoli.
1: Quinta-feira, 23 de julho de 2026, esse é o Giro de Notícias. Eu sou Breno Zonta e você acompanha os destaques do momento. No dia em que a tarifa de 25% passou a ser cobrada pelos Estados Unidos sobre as exportações brasileiras, o governo federal anunciou o pacote de apoio para as empresas afetadas. A iniciativa, divulgada na última quarta, prevê mais de 18 bilhões de reais em linhas de crédito com juros subsidiados para exportadores e setores considerados estratégicos para a economia nacional. A Federação Brasil da Esperança, composta por PT, PV e PCdoB, entrou nesta quarta com representação no Tribunal Superior Eleitoral contra o senador Flávio Bolsonaro pela divulgação de informações falsas sobre as urnas eletrônicas. Na última quarta, o pré-candidato à presidência disse que o sistema de votação do Brasil teria a mesma origem do da empresa venezuelana Smartmatic, que, segundo ele, estaria envolvida com fraude eleitoral no país vizinho. As informações já foram desmentidas pelo TSE. A fila de espera pelos benefícios do Instituto Nacional do Seguro Social caiu 74% neste ano e 1.600.000 pedidos ainda aguardam resposta até o meio de julho. Esse é o menor patamar em 21 meses. Os dados são do próprio INSS. Após trocar a chefia do Instituto, o presidente Lula prometeu zerar a fila de espera até setembro deste ano. Pelo Brasileirão, o líder Palmeiras venceu o Coritiba por 3-1 no Paraná, enquanto o vice-líder Flamengo goleou a Chapecoense por 4-0, também fora de casa. Já o São Paulo viu o Atlético Paranaense virar em 5 minutos e vencer por 2-1 em Bragança Paulista, saltando o Furacão para terceiro na tabela. O Cruzeiro aproveitou a expulsão do zagueiro Vitor Gabriel para derrotar o Internacional em Porto Alegre pelo mesmo placar. O Giro de Notícias é uma produção da Agência Rádio Web. Texto e apresentação, Breno Zonta. Edição, Mário Melo.
5: Ponto final na primeira edição de hoje. Ao meio-dia tem mais. Excelente manhã para você. Daqui a pouquinho tem Interligados pra gente curtir muita música. Até já.
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Tem uma verdade que ninguém gosta de ouvir, mas que a vida ensina com precisão. Nos momentos mais difíceis, você estará sozinho. Não porque as pessoas são más, não porque você não merece presença, mas porque existe uma parte do seu crescimento que só acontece no silêncio. Existe uma parte da sua evolução como ser que só acontece quando não há ninguém para segurar a sua mão. E vai doer. Ah, vai. Vai doer. Vai doer perceber que quem some, quando mais você precisa. Quando você perceber quem são essas pessoas que somem quando você precisa, vai doer. Vai doer ligar para o número errado numa madrugada pesada. Vai doer entender que certas ausências revelam verdades que anos de convivência esconderam. E você pensava ser verdadeiro. Mas é exatamente aí que começa a sua transformação. Porque quando ninguém aparece, você aprende a aparecer por si mesmo. Quando ninguém responde, você aprende a encontrar respostas dentro de você. Quando o silêncio é tudo o que resta, você aprende a ouvir o que sempre tentou abafar com barulho e distração. A solidão tira as ilusões. E tirar as ilusões dói, porque ilusão é confortável. Mas a clareza que fica quando você se livra dessas ilusões vale mais do que qualquer conforto falso. E é aí que você vai conhecer a sua própria força. Não a força que você exibe quando está bem. A força real, aquela força que aparece quando você não tem escolha. A força que ninguém te ensinou a ter. Aquela força que nasceu dentro de você no meio da dificuldade. Aquela força que apareceu quando você chorava sozinho porque ninguém estava nem aí para você. Ou porque simplesmente as pessoas não sabiam pelo que você estava passando. Aquele choro que você não podia contar para ninguém. Os problemas que você não podia dividir com ninguém. Ou os problemas que você até dividia, mas as pessoas, elas não conseguiam compreender. Porque afinal de contas, ninguém está na sua pele, ninguém está com o seu coração. Então, não tem como as pessoas sentirem por você. É a força, aquela força que aparece quando você estava lá, chorando à noite, sozinho, com uma crise de choro que parecia que nunca iria passar. Sabe aquele momento de angústia onde tudo parece ter dado errado, onde parece que não há saída, que não há solução? É dessa força aí que eu tô falando. A força que surgiu para você levantar no outro dia de manhã, mesmo com os olhos inchados de tanto chorar. Quando você teve vontade de ficar em casa, que você não queria sair da cama, mas você levantou. Surgiu uma força, sabe Deus de onde você levantou, foi, enfrentou mais um dia, mesmo não estando bem. É dessa força que eu tô falando. Aí um dia você vai olhar para trás e vai ver que nos períodos em que se sentiu mais abandonado, foi aí que você se tornou ainda mais forte e sábia. Nos momentos em que chorou sozinho, você amadureceu de um jeito que nenhuma festa poderia ter te dado. Não pense que isso é uma coisa ruim, não. Foi um momento de crescimento. Perceba, na escuridão que você atravessou sem companhia, foi onde você se encontrou. Porque a dor, gente, a dor, de certa forma, ela é professora. O silêncio foi escola para você. E a solidão, aquela que tanto te assustou, foi, na verdade, uma bênção disfarçada. Porque foi ali que você conheceu pessoas de verdade. Aquelas pessoas que diziam se importar com você, que diziam amar você, que se diziam ser sua amiga, seu amigo, aquela pessoa que se dizia ser o amor da sua vida. Foi nesse momento que você descobriu a verdade. Confia no processo. Dói, gente. Dói, dói demais.
No auge da dor, você se questiona o porquê da sua existência, o porquê você está passando por aquilo. Você pede para Deus te levar. Você pede para a vida dar um jeito naquilo e tirar a sua dor. Mas passa. Confie no processo. Eu sei que dói, mas vai passar, porque tudo passa. É importante você se lembrar disso, que tudo passa. É só você olhar para trás e lembrar daqueles momentos que você já passou, daquelas tristezas, daquelas dificuldades. Sabe? Passou, não passou? Então isso que você está passando hoje vai passar também. Agradeça por quem você se tornou depois da solidão, que muitas vezes é necessária. E acredite, é no deserto da nossa vida que Deus trabalha a sua melhor obra, que é você. Reflita. Pense sobre isso e que você tenha uma ótima quinta-feira.

bora? Bora viver, gente. Quinta-feira, 23 de julho. E aí, tá fazendo o que nesta quinta? Te convido, seja lá o que for, seja lá, ó, o que você esteja fazendo, te convido, sabe pra quê? Pra curtir o TBT daqui a pouquinho. Hoje é dia de matar saudade. Se esteja fazendo, te convido, sabe pra quê? Pra curtir o TBT daqui a pouquinho. Hoje é dia de matar saudade, viajar pro passado.

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E para iniciarmos a nossa viagem musical por terras distantes, o Paulo de Lai já fez a sua indicação por aqui. Abraço para você, Paulo. Boa quinta-feira, gente. Então já vai aumentando o som, porque o TBT Musical de hoje viaja direto para 1985, viu, gente? Lançada no álbum Revoluções por Minuto, a música Olhar 43 se tornou um dos maiores hinos do rock nacional dos anos 80. A canção estourou nas rádios do país inteiro e acabou catapultando o RPM ao topo das paradas, e até hoje basta ouvir os primeiros acordes do teclado para todo mundo já sair cantando, viu? Bora relembrar? É hora de matar a saudade.

0: Relembrar é bom demais. Agora tivemos indicação do ouvinte aqui para de Paulo e Paulino, viu, gente? No Céu dos Braços, com de Paulo e Paulino, indicação da Emily Maria Pajeski de Rio Azul do Soares, gente. Essa música, No Céu dos Braços Teus, famosa versão sertaneja do clássico É o Condor Pasa, foi lançada pela dupla de Paulo e Paulino no ano de 2000. E você matou a saudade por aqui no TBT de hoje.
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0: E bora relembrar, gente, porque tá barato, tô levando. Davi, bom dia.
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0: Ponto final.
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0: Vamos lá, simbora, minha gente, mais um bloco. É hora de curtir TBT, viajar lá pro passado. Estamos relembrando hoje no TBT Musical. Tem indicação aqui do ouvinte. Bom dia.
1: Bom dia, Thaís. Quero ouvir a música com o Almir Sater tocando em frente, beleza? É o Hélio do Lajado.
0: Excelente, ótima escolha para hoje, Hélio. Abraço para você. Beijo para Antonina, nossa ouvinte querida. Também para Elizabeth, que tá na sintonia. O Ricardo Robasqueves de Marumbi dos Elias, tá pedindo qualquer música do Amado Batista e dizendo que vai para todos os ouvintes. Obrigada, Ricardo, pelo seu carinho, pela sua audiência. Bom trabalho para você. Tem indicação também para Jorge Matheus, um dia te levo comigo, a indicação da Irineia do Porto Soares. Pessoal do Porto Soares, um beijo pra vocês, beijo pra Irineia, o Dário também confirmando a audiência. Então simbora, né, gente, porque é bom demais matar saudade. Agora vamos com Tocando em Frente, a vez de Almir Sater. Essa é lá de 1990.

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1: Essa foi pra fechar o quadro de hoje. Na próxima quinta tem mais. E aí, gostaram, gente? É bom demais, né? Sempre bom viajar lá pro passado. Pra fechar o programa de hoje, vamos voltar agora pras mais atuais. Inclusive, é indicação do ouvinte. Fechamos o programa de hoje com Ana Castela com a Boiadeira. É que eu não te esqueci. Você tá bombando. Eu volto após o Padre Reginaldo às 11 com o nosso momento dos pedidos e orações. Beijo, até depois.

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0: Senhor Jesus Cristo, para sempre seja louvado. É quinta eucarística e juntos já começamos a dizer e rezar e clamar. Graças e louvores se deem a todo momento ao Santíssimo e Diviníssimo Sacramento. Quinta Eucarística, e hoje nós estamos em plena novena do preciosíssimo sangue de Jesus. Quarto dia, não quebre esta novena, leve até o fim e vamos juntos pedir: Senhor, das tuas santas chagas, dolorosas e gloriosas, faça recair sobre nós uma gota do seu preciosíssimo sangue. Quinta Eucarística, Jesus, presença real, corpo, sangue, alma, divindade de nosso Senhor Jesus Cristo. Quero saudar a todos, a partir da Rádio Evangelizar, de onde tudo começa, as rádios irmãs, cujos nomes cito neste momento.
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0: Saúdo a você pela TV Evangelizar, sinal digital em todo o país, em várias cidades, canal aberto, pelo YouTube Padre Manzotti Oficial, pelo aplicativo da Associação Evangelizar é Preciso e todas as plataformas digitais. Vamos juntos, queridos filhos e filhas, mergulhar na Trindade Santa. E nós começamos em nome do Pai, do Filho e do Espírito Santo. Amém. Diz o Evangelho: naquele tempo, os discípulos aproximaram-se de Jesus e perguntaram: por que tu falas ao povo em parábolas? Jesus respondeu: porque a vós foi dado conhecimento dos mistérios do reino, mas a eles não é dado. Pois há pessoas que têm, que será dado ainda mais e terá em abundância. Mas há pessoas que não têm, será tirado até o pouco que tem. É por isso que lhes falo em parábolas, porque olhando eles não veem, ouvindo eles não escutam, nem compreendem. Deste modo, se cumpre nele a profecia de Isaías: havereis de ouvir sem nada entender, havereis de olhar sem nada ver, porque o coração deste povo se tornou insensível. O coração deste povo se tornou insensível. Eles ouviam com má vontade e fechavam seus olhos, para não ver com os olhos, nem ouvir com os ouvidos, nem compreender com o coração, de modo que se converte e eu os cure. Felizes sois vós, porque vossos olhos veem, vossos ouvidos ouvem. Em verdade eu vos digo, muitos profetas e justos desejaram ver o que vedes e não ouviram. Não viram. Desejaram ouvir o que ouvis e não ouviram. Senhor, tua palavra é forte, questionadora. Um povo de coração insensível. Somos este povo, Senhor, um coração indiferente, distante. Então pedimos hoje, nesta quinta eucarística, dai-nos um coração crédulo, dai-nos um coração sensível aos apelos do Espírito Santo. Senhor, ainda no Evangelho, falas com autoridade. Eles não queriam ouvir, para não compreender a vontade de Deus. Senhor, dai-nos compreensão da tua vontade. Diz que eles fechavam os olhos e nós também o fechamos, para não enxergar. Dai-nos a graça de enxergar o teu reino presente no meio de nós. Eles fechavam os ouvidos para não ouvir, para não compreender com o coração. E assim, Senhor, era impossível se converter e ser curado. Hoje, nesta quinta eucarística, Pedimos a graça de sermos convertidos e curados. Repita isso comigo: Jesus, a graça de sermos convertidos e curados. E portanto, troque o nosso coração, dai-nos um coração sensível, dai-nos um coração aberto aos apelos de Deus. Abra nossos ouvidos, Senhor, Efatá. Abra nossos ouvidos, abra nossos olhos, para que possamos acolher no coração tua palavra, convertermos e sermos curados. Hoje, quinta eucarística, qual a intenção que você coloca na presença de Jesus? Coloque: meu Deus, eu creio, adoro, espero e vos amo, e por isso coloco esta causa, este pedido, faço este clamor. Senhor Deus de misericórdia e de bondade, tende compaixão de nós, e de modo especial por aqueles que estão desempregados, por aqueles que estão nos cárceres, que estão hoje presos numa penitenciária, mas também a prisão por alguma forma de sedução, presos em filosofias, ideologias, raivas, bipolaridade, polarização. Senhor Deus, nós te pedimos e clamamos nesta quinta eucarística. Coloque uma intenção. Tem alguém que está grávida na sua família? Reze por esta pessoa. Tem alguém que deseja o dom da gravidez? Peça. Alguém que está fazendo uma quimioterapia, radioterapia? Diga: Jesus, eu creio, adoro, espero e amo-vos. E peço nesta intenção. Peço, Senhor, por esta pessoa que passou uma noite perturbada, por várias razões, que está com o coração inquieto. Nós te pedimos e clamamos, Senhor, por esses relacionamentos que estão desgastados, devido à mentira, o pai da mentira, o diabo que entrou dentro da casa e levou a desconfiança, que levou a dúvida. Nós te pedimos, Jesus Eucarístico, por aqueles que não têm mais fé, por aqueles que estão incrédulos no teu poder e na tua bondade, crermos para sermos convertidos e curados. Esta é a frase de hoje: conversão e cura. É o evangelho de hoje. Nós só começamos e eu volto já. Volte comigo, não quebra esta novena. Volte comigo.
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1: 10 horas e 11 minutos.
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5: 10:18.
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2: Veja, eu entendo a sua, você usou, estou aflita, e eu compreendo a sua aflição. Só que, infelizmente, a palavra que foi dita pela pessoa foi mal interpretada por ele, ou foi a oportunidade que ele teve de se rebelar. Mas Josilene, você tem que acalmar teu coração. Repito, acalme teu coração. A semente, quando é plantada, ela fica. Pode vir o inverno, pode chegar a seca, mas depois floresce de novo. O seu filho continue a convidar, mas nunca brigar para ir para a igreja. Sempre convidar. Mesmo que ele fique fora, mesmo que ele esteja, mas ele está ali naquela fase de uma certa autoafirmação. Então, o exemplo de vocês é o que mais vai calar fundamente na vida dele. A participação nas quintas eucarísticas, na missa dominical, e sempre dentro de casa, um ambiente tranquilo. Você vai falar, mas ele não valoriza, você falou, eu trabalho empregada doméstica para sustentar a faculdade dele. Não jogue isso na cara, mas ao mesmo tempo, faça de alguma forma num diálogo ele perceber o quanto esforço está sendo feito pelo trabalho. Não é hora de deixar azedar a marmita, desculpa usar um termo muito de caboclo. Não é hora de criar controvérsias, brigas dentro de casa, mas aos poucos fazer ele perceber. Por exemplo, ele recebe um dinheiro, não recebe?
3: Ele recebe.
2: Trabalha. Então,
3: ele está estagiando, né?
2: Não dê tudo. Faça ele sentir. Não dê tudo de mão beijada. Não é tudo que ele pede que você tem que dar. Quando ele pede, você fazer refletir. Olha, tá difícil. Olha, tem a faculdade. Olha, pensa nas mensalidades. Então, sem brigar, levá-lo à reflexão. Porque, de um lado, você não quer perdê-lo e acaba fazendo tira da boca, e eu acredito nisso, que você tira dos teus gostos, às vezes, para poder suprir as necessidades dele. Às vezes diz um não, olha, no momento nós não estamos podendo. Isso vai fazê-lo acordar. Mas sempre com o diálogo. E olha, Josilene, você é uma mulher de fé. Você vai vencer na vitória, na oração. Amém. Na oração, tá certo?
3: E assim, padre, e a gente morava em um bairro, e depois que a gente mudou, ele tinha 10 anos. E depois que a gente mudou, a gente morava na Zona Sul e depois foi pra Zona Norte. Aí lá na Zona Norte é a nossa casa própria. E assim, lá não é um lugar que a gente queria, é um lugar que a gente nunca viu na vida, pessoas que a gente nunca viu na vida. E depois que realmente a gente foi pra lá, como diz o senhor, azedou tudo.
2: Então, mas, filha, é a casa própria, pode não ser um paraíso, pode ser mais simples, mas exatamente, não tem nada a ver com a casa. Toda mudança leva a certas reações. Que Deus abençoe, filha, que Deus a proteja. Eu volto já.
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2: Ave Maria, cheia de graça, o Senhor é convosco. Bendita sois vós entre as mulheres. E bendito é o fruto do vosso ventre, Jesus. Santa Maria, Mãe de Deus, rogai por nós, pecadores, agora e na hora de nossa morte.

0: Eu falava com a Joseline e só para reforçar, ela coloca a realidade de um filho que nos 20 anos não valoriza o que está sendo feito, e ela trabalha duro, o marido trabalha duro, os pais trabalham duro para sustentar a faculdade. Daí que é importante, às vezes, nunca criar briga, atritos a ponto de magoar. Mas não dar tudo de mão beijada. Às vezes, mas não é sempre, não é jogar na cara. É às vezes dizer, ó, nós não podemos dar este passo. Nós não podemos fazer isso. É fazer a pessoa valorizar aquilo que recebe. No que se refere à igreja, filha, o vosso testemunho vai calar mais alto. Você mesmo disse, nós fomos às quintas eucarísticas e convidamos, ele ficou na porta. Está ótimo. Está na porta. É uma questão de tempo, filha. Paciência. Você disse que mudou a casa e aí as coisas azedaram. Primeiro, não jogue, a culpa não é a casa. Toda mudança, mudança de local, de casa, tem reações. Mas se você está preocupada e é de muita valia, eu diria, você pode, talvez, já digo que o padre não consiga abençoar todas as casas. Daí que existe os ministros da bênção. Eu tenho, sei, pelo santuário, nós temos os ministros da bênção. Em última instância, quando chegar, hoje é dia 23, dia, a primeira sexta-feira do mês de agosto, fique atenta que eu benzo a água, o sal, e você vai aspergir na sua casa nova. Mas tire isso da cabeça. Mas se ajuda, que o faça. Filhos amados, Aracaju, meu abraço, ela acompanha pelo YouTube, minha saudação à Rádio Cultura FM, minha saudação ao padre Marcelo Conceição, Dom Josafá Menezes da Silva, da Arquidiocese de Aracaju. Sobre a leitura orante, escute o que as pessoas têm dito, por favor.
1: Aqui é Maria Prata e Caixeta.
0: Opa.
1: Hoje, dia 20 de julho,
0: essa semana,
1: leitura de Coríntios, capítulo 12, que fala da palavra sobre os dons do Espírito Santo.
0: Os carismas.
1: Há diversos dons.
0: Isso.
1: Mas um só Espírito.
0: Isso.
1: Os mistérios são diversos, mas um só Espírito.
0: Isso mesmo.
1: É o Senhor. Tenho muita fé no Espírito Santo.
0: Eu também.
1: E todos os dias peço ajuda, fé e sabedoria para resolver as coisas certas, do jeito certo, na hora certa.
0: Isso, filha.
1: Sou associada e coordenadora da Capelinha da Santa Chaga. Sou de Guimarães, Minas Gerais. Meu grupo tem 25
0: que
1: pessoas.
0: Lindo.
1: Um carinhoso abraço, padre. Reze por nós.
0: Um carinhoso abraço para a senhora também, dona Maria Paraci. Toca a corneta, sacristão. Por quê? Porque ela é mensageira da Capelinha de Jesus das Santas Chagas. E pergunto, que tal você se tornar um mensageiro da Capelinha hoje? Ligue agora, 0800-410-6060. Lembrando, Maria Aparecida, ela contou, sou muito devoto ao Espírito Santo. E olha que oração bonita que eu também faço. Dai-me, Senhor, a palavra certa, na hora certa, no momento certo. Isso vale para você, lá, Josilene, que colocou a realidade com o filho. E também, ela é mensageira da Capelinha, meu abraço às 25 famílias que recebem as Capelinhas, e obrigado por ser associada. E eu digo para você, quanto tempo você me escuta pelo rádio? Não poderia se tornar um associado hoje? Gente, não tem quantia, não é valor estabelecido. Pensa com carinho, gente, nós temos tantas necessidades. Eu estou aqui 22 anos, das 10 às 11, você é prova disso. Lhe custa ajudar um pouco? Torne-se um associado. Meu abraço a Guimarães, Minas Gerais, Rádio Única FM, Francisco, que é o diretor, Dom Cláudio Nores Tuns, de Patos de Minas, Bíblia Aberta, Cartilha de Oração. E hoje, 1 Coríntios, capítulo 12. Versículo 12 seguintes. Eu quero dizer que terminei os dons e carismas. Se alguém quiser acompanhar, fala agora na palavra de Deus. Vá no YouTube Padre Manzotti, está lá, dons e carismas, que é praticamente o início do capítulo 12, vários dias, escute, aprenda, estude. E agora sigamos. Cristo é como um corpo. Então, a primeira explicação de Paulo é sobre os dons e carismas. A segunda parte do capítulo 12, ele faz uma analogia a partir do corpo humano. E ele diz: Cristo é como um corpo, o qual tem muitas partes. E todas as partes, sendo muitas, formam um só corpo. Assim também, todos nós, judeus ou não judeus, escravos ou livres, fomos batizados pelo mesmo Espírito para formar um só corpo. E a todos nós foi dado beber do mesmo Espírito. Pois o corpo, e isso você sabe disso, o corpo não é feito de uma só parte. E atenção, atenção, agora vem um texto maravilhoso. Escuta bem. O corpo é feito de mãos, cabeça, orelha, pés. É ou não é? O corpo tem vários membros. Olha o que Paulo vai analisar. Se o pé disser, escute bem, já não sou a mão, não sou do corpo, nem por isso deixa de ser do corpo. Se o ouvido disser, já não sou o olho, não sou do corpo, nem por isso deixa ser do corpo. Você vai falar, que absurdo, padre, o que Paulo está falando. Não, não é absurdo, não. Se o corpo todo fosse olho, como poderíamos ouvir? Se o corpo todo fosse ouvido, como poderíamos cheirar? Assim, Deus colocou cada parte diferente no corpo conforme ele quis. Se o corpo todo fosse uma parte só, não existiria corpo. De fato, existem muitas partes, mas um só corpo. Aqui está a riqueza da igreja. Aqui está a riqueza da comunidade. Cada um tem a sua missão. E ninguém é mais importante do que ninguém. Gente, se a gente perde um dedo do pé, a gente anda igual pato. Tanto que no Antigo Testamento, vou explicar para vocês, uma das punições dos derrotados era cortar o dedão do pé. Porque sem o dedão do pé, a pessoa não corre. Ela anda igual pato. Sabia disso? Era uma das punições dos povos vencidos. Assim eu pergunto, você faz parte da comunidade? E todos nós somos importantes, todos. Não há mais nem menos, mais importante, mais valioso, mais poderoso. Todos somos parte de um corpo e todos somos importantes e igual dignidade diante de Deus. Gente, isso muda tudo. Daquele que está na acolhida, daquele que faz leitura, daquele que serve lá na mesa da caridade, daquele que é padre e diácono. Somos iguais em dignidade diante de Deus e todos importantes, porque um corpo é feito de muitos membros. Voltamos já. Volte comigo.
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3: Esse é o nosso Momento Saúde. Quero mandar um abraço pro Valdemar. Valdemar, ele mandou até uma cartinha, né? O pessoal manda mensagem, ele mandou uma cartinha. Ele tava falando...
4: gostoso receber uma cartinha, né?
3: O pessoal das antigas.
4: Das antigas, muito
3: ele
4: bom.
3: Tava falando que um final de semana, os netos foram lá, ele tem 3 netos, e aí brinca aqui, puxa ali, eu vou, e ele caiu, ele tropeçou e caiu. Ele tá na faixa de uns 55 anos. Ele caiu. Diz que caiu um tombo, levantou, todo mundo deu risada. No outro dia, ele travando. Uma perna parecia que estava mais curta que a outra. travando, é aquela dor e toma remédio, falaram pra ele, toma injeção, tem uma injeção que é boa, tomou injeção, nada. Ele tá assim, toma remédio, alivia, passa o efeito, volta a doer. Ele ouviu falar que esse magnésio pode destravar, Manolo, é verdade?
4: É isso, ele destrava, ele trabalha todo o processo inflamatório, então é muito importante, e ele ajuda também no fortalecimento, porque às vezes a pessoa tá perdendo a massa magra, e aí é claro, a coluna, o joelho acaba tendo uma sobrecarga. Então você começa a usar o magnésio, ele vai ajudar na manutenção da massa magra, vai desinflamar, e ele ajuda também a lubrificar tendões, ligamento, e principalmente evitar ali as câimbras e os espasmos musculares, Vanderlei.
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2: 10 horas e 39 minutos.
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4: Queridos filhos e filhas, então reze comigo a partir da palavra de Deus. Senhor, pelo batismo eu faço parte deste corpo, deste corpo místico de Cristo, e eu me coloco a serviço. Repita isso, é tão importante isto. Senhor, eu faço parte deste corpo místico, onde sois a cabeça, esse corpo místico da igreja, povo de Deus. E Senhor, eu me coloco a seu serviço. Estou aqui. Senhor, fala, o teu servo escuta. Fazendo um eco do evangelho de hoje, mostre que eu enxergarei, fale que eu te escutarei. Senhor, eu me ponho a seu serviço, eis-me aqui, Senhor. Não importa o que ireis me pedir, não importa. Eu não quero serviços que sejam vistos pelos homens. Seja o que for, eu farei. Eu não quero ir para a igreja para ser visto, mas para servir. Dai-me, Senhor, essa disposição, humildade, e capacita-me, Senhor. Amém. Esta foi a leitura orante de hoje, mas eu quero voltar. Não sei porquê, mas meu coração pede. Quem poderá resistir? Se o sangue de Jesus está sendo derramado, eu quero partilhar com você. Ontem, uma pessoa me disse assim: padre, a minha causa não tem jeito. A minha causa não tem jeito. Eu sei, a novena virá depois. Mas que bom, sacristão, veio com a música. A pessoa me disse assim: padre, eu estou desanimado. Eu já não consigo mais rezar. Eu estava para celebrar a missa. E eu rezei a missa naquela intenção, dizendo: Senhor, dá um sinal na vida dessa pessoa. Ainda hoje, até meia-noite, eu fui ousado no pedido e rezei a missa naquela intenção. Gente, eu estou testemunhando. Era 1h45, eu rezo missa ao meio-dia. 1h45, recebi a mensagem: Padre do céu, aconteceu um milagre. Aquilo que estava enrolado, embrulhado, sem saída, Deus deu um sinal e as portas se abriram. Por que eu estou lhe contando isso? Porque talvez você esteja como esta pessoa. Talvez não terá oportunidade de falar para mim. Mas não precisa falar para mim, fala para Jesus. Jesus, eu estou enliado, Jesus. Jesus, eu estou num beco sem saída, Jesus. Jesus, eu preciso de um sinal, me ajuda, Senhor. O Senhor ajuda. Por isso eu acredito demais. Acredito demais no poder da oração. Eu abri meu coração hoje contando este fato para te edificar na fé. Maria, que a paz de Jesus esteja com você, Maria.
2: Bênçãos, padre.
4: Deus abençoe. Você fala de onde?
2: Padre, eu moro em Itatiba, São Paulo, perto de Campinas.
4: Perto de Campinas. Como é que você me acompanha ali em Itatiba, perto de Campinas, estado de São Paulo?
2: Ô padre, faz um mês só que eu tô morando ali, eu morava no interior de Minas, lá divisa de Espírito Santo.
4: Certo.
2: Eu sempre acompanhei o senhor pela Alexa. Aqui, eu arrumo um jeitinho e ouço o senhor pelo rádio, pela Alexa, pro YouTube.
4: Entendi. Tá bom, sabe? Filha, louvado seja Deus. Tá aí na internet, tá firme no YouTube, padre Manzotti. Vai lá, minha querida.
2: Ô padre, eu quero dar um testemunho da minha filha.
4: Conte.
2: Há 2 anos atrás, a minha filha foi numa consulta, assim, de rotina, para trocar o óculos, a lente. Chegou lá, padre, e do nada ela tava com a retina toda descolada.
4: Misericórdia.
2: E ela, assim, estuda, faz medicina, e ela tava no período de prova, padre. Nós viemos, o médico falou assim, ó, eu quero que você pegue, ela chama Mariana. Quero que pegue a Mariana, leva lá agora para Belo Horizonte, porque na época eu morava no interior de Minas, e ela estuda no interior de Minas também. Sim. Aí, padre, nós pegamos o carro, padre, sem saber, meu marido, nós de muito nervoso, viemos para BH. Fez a primeira cirurgia, eu não vou ficar entrando muito em detalhe não, porque é longo o caso. É, fez a primeira cirurgia, fez a segunda, a terceira fazia cirurgia e a retina descolava,
4: Meu Deus.
2: E eu um dia chorando, na quarta cirurgia, chorando, aí eu pedi para Santa Luzia. Aí o médico chegou, falou para mim assim, ó, eu vou mexer só hoje no olho, só hoje a última cirurgia. Se não der certo, mãe, eu não coloco a mão mais.
4: Entendi.
2: Aí, doutor, eu ajoelhei, pedi. A retina descolou. Aí, mas a Mariana, chegamos em casa, ajoelhamos, rezamos um terço para Nossa Senhora das Graças e Santa Luzia.
4: Sim.
2: E aí a Mariana falou assim, mãe, eu conheço um oftalmologista aqui no meu Instagram. A Mariana, ele conversou com a Mariana e falou assim, Mariana, você vai no médico, no doutor Márcio, em Belo Horizonte, que ele é o melhor em retina. Padre, nós vamos lá. Aí o médico nem cobrou a consulta da minha filha. Padre, ele falou assim, ó, Mariana, eu daqui uma semana eu vou te operar. Padre, na hora que ele saiu da cirurgia, ele só colocou a mão no meu ombro e falou assim, mãe, não foi eu que operei a sua filha, foi Deus.
4: Oh, Deus.
2: Foi Santa Luzia, foi Nossa Senhora das Graças. A minha filha, padre, não recuperou toda a visão, mas ela recuperou quase 40% a
4: Louvado
2: estética
4: seja
2: do olho
4: Deus.
2: Dela.
4: Louvado
2: padre,
4: seja Deus.
2: Padre, eu assim, eu acompanho o senhor tudo, padre, eu rezo, e esse foi um milagre que eu recebi. Agora, padre, eu tô em viagem, padre, eu tô aqui em Uberaba, tô indo para Brasília. Aí é um outro caso, vou falar rapidinho pro senhor.
4: A senhora tá dentro do carro?
2: Tô dentro do carro, nós paramos aqui em Uberaba.
4: Ô, meu Deus do céu, vai lá, olha aí a tecnologia, louvado seja Deus, diga lá.
2: Aí, padre, ó, tá eu, meu marido, a minha mãe e a minha irmã.
4: E que Deus abençoe a viagem, São Cristóvão abençoe.
2: Amém. Padre, eu quero pedir ao senhor para rezar para minha irmã tem 50 anos. Teve um transtorno, do nada, padre, do nada, começou a ter pensamento ruim, não podia ver corda, não podia ver faca.
4: Ô, senhor.
2: Nós buscamos ela, agora nós estamos retornando com ela para Brasília.
4: Como é que é o nome dela?
2: É Dalva Maria.
4: Levarei na missa hoje, eu celebro às 17h30, levarei na intenção, tá bom, Maria?
2: Tá. Ô, padre, deixa eu pedir uma coisa pro senhor. Daqui uns 15 dias eu vou ligar, quero receber uma capelinha da Santa Chagas, quero ser mensageira.
4: Amém! Toca a corneta, sacristão! Maria, Deus abençoe. Uma boa viagem. Fala, filha.
2: Eu queria ganhar um presente do senhor. Eu faço aniversário agora dia 31 de julho.
4: Ah, diga.
2: É, eu queria um terço do senhor.
4: Mas com o maior prazer, minha santa. Só que você tem que ficar na linha. Fala pro teu marido não andar com o carro que vai cair a ligação. E eu preciso do seu endereço para mandar o terço. E aí a senhora torne-se uma mensageira da capelinha. Fique na linha, eu volto já, gente. Eu volto comigo na novena.
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6: 10:53.
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3: Sangue de Jesus. Senhor Jesus, que derramaste teu preciosíssimo sangue em remissão dos nossos pecados, humildemente peço essa graça que tanto necessito. Qual é a graça que você tanto necessita? Qual é a graça? Lava-me, Senhor, com teu preciosíssimo sangue. Derrama o sangue de tuas chagas, mãos, pés e do teu lado aberto. Lava-me com teu sangue por inteiro, corpo, alma, espírito. Envolve com teu sangue a minha mente, o meu coração, minha vontade, os meus sentimentos. Derrama o teu preciosíssimo sangue sobre toda a minha pessoa. Senhor Jesus, que teu sangue seja minha defesa, minha fortaleza, minha guarda, e que nada do maligno possa atingir a mim e a minha família. Pelo poder do preciosíssimo sangue derramado sobre mim e sobre esta causa que apresento agora, apresente a causa, apresente o pedido e reze comigo, segurando o terço da Santa Chaga, se você o tem. A minha defesa é o sangue de Jesus. Repita: a minha defesa é o sangue de Jesus. A minha proteção é o sangue de Jesus. A minha cura é o sangue de Jesus. A minha fortaleza é o sangue de Jesus. Diante do teu sangue, Jesus, o inimigo é repelido e foge. Todo joelho se dobra nos céus, na terra e nos infernos, porque esse sangue tem poder. O Senhor esteja convosco. Ele está no meio de nós. Abençoai, Senhor, a água, a roupa dos enfermos, as fotos de família. Abençoai os remédios. Abençoai aqueles que mais estão necessitados hoje. Lembra do que eu contei de ontem, a experiência de uma pessoa que disse: eu não tenho saída, não vejo perspectiva, e Deus deu um sinal claro. Confie no Senhor, tenha uma fé inabalável. Em nome do Pai, do Filho, do Espírito Santo. Amém. E eu me despeço com um clipe Inabalável. 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
4: Olá, muito bom dia. Vamos a mais um momento dos pedidos e orações. Pedindo oração pela passagem do aniversário de Edson Cordeiro de Castro, que faz aniversário hoje. Que Nossa Senhora Aparecida derrame bênçãos a pedido da esposa Jaceline e do filho Edmilson. Oração para o afilhado Maxwell, que hoje passou por uma cirurgia. E amanhã completa seus 7 anos. Para que Deus abençoe e conceda muitos anos de vida, é o pedido da madrinha Ana e toda a família Colasso. Orações para mim, que dê tudo certo na minha vida, é o pedido de Maílson. Orações para os falecidos, pelos falecidos pais, Gregório e Carolina Borx Duda, para que Deus dê o descanso eterno, a pedido de Roseli e família. Oração para a mãe Neuza, que Nossa Senhora cure ela da depressão, a pedido de suas filhas Drica, Mirineia, Edicleia e Gleisiana. Oração para Jean Pajeski de Jesus, pedindo que Jesus das Santas Chagas, que os exames deem certo. E pedindo oração também para a avó Linira Pajeski. A cirurgia dela será no dia 28, que dê tudo certo. Pedindo oração para mãe Odete, para que Deus e Nossa Senhora Aparecida abençoe a vida dela com saúde, ao pedido de Roneval. Orações para Alex Júnior, que hoje está de aniversário. Que Nossa Senhora abençoe sempre com saúde, é o pedido de seus avós Sebastião e Maria Gersi e também toda a família. Pedindo orações para o compadre Cleverson Cordeiro, que faz aniversário hoje, desejando saúde, é o pedido do afilhado Fabrício e também da comadre Janete. Oração pedindo a Jesus misericordioso e ao divino Pai eterno, descanso eterno e a luz perpétua que ilumine a alma da mãe e sogra e também a avó Balbina, que no dia 19 fez 3 anos de falecimento, a pedido da família. Oração para a recuperação de Jussara da Silva e Maciel, que passaram por uma cirurgia, a pedido de Joana e Adão da Silva da Vila Diva. Agora são 11:04. Este foi mais um momento dos pedidos de orações.

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0: 11:32.
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0: 11:48.
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0: Meio-dia e 3 minutos.
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9: Oi, uma excelente tarde para você. Quinta-feira, 23 de julho, a temperatura neste momento em 14 graus. Começando a segunda edição de hoje. De acordo com o CIMEPAR, gente, hoje nós temos previsão de uma tarde nublada, de tempo mais fechado, períodos de sol entre nuvens, a princípio sem previsão de chuva para hoje, a máxima na casa dos 20 graus ao longo da tarde. Para amanhã, sexta-feira, tem mais pancadas de chuva previstas, a princípio pouca coisa, precipitação de 2 milímetros, mínima 11 graus, a máxima 19 amanhã. sempre com a gente, trazendo os destaques do Paraná, o que acontece pelo nosso estado, em parceria com a rede AERP. Gilmar, boa tarde.
10: Alô, alô, muito boa tarde. Estou chegando no Talento Notícias, segunda edição. Boa tarde, Thaís. Boa tarde, toda a equipe. Hoje, quinta-feira, 23 de julho. O EMEPAR faz um apelo por doações de sangue, principalmente dos tipos O negativo e O positivo, que estão entre os mais utilizados pelos hospitais. Pessoas entre 16 e 69 anos, com mais de 51 quilos e em boas condições de saúde, podem doar, mediante agendamento nas unidades do EMEPAR ou pela internet em saude.pr.gov.br. E a partir do dia 1º de agosto, os ônibus de turismo, fretamento e excursões que seguirem para a Rodoviária Internacional de Foz do Iguaçu deverão acessar a cidade pela BR-277, passando pelas avenidas Maria Bubiak, Costa e Silva e Juscelino Kubitschek, até chegar ao terminal. Na saída, o trajeto será o inverso, retornando à BR-277. Esta mudança tem como objetivo melhorar a fluidez do trânsito e aumentar a segurança na região da rodoviária. Com previsão de 20 graus para a tarde de hoje em Curitiba, Jomar Valença com as informações da rede AERP. A todos uma ótima quinta-feira e a gente volta amanhã.
9: Excelente, obrigada, Jomar. Um abraço para você, bom trabalho.
10: E a todos uma ótima quinta-feira e a gente volta amanhã.
9: Excelente, obrigada, Jomar. Um abraço.

0: A Prefeitura de Palmeira informou que a rodovia será interditada para a realização de uma operação de detonação de rochas. Essa interdição deve acontecer daqui a pouco, das 1 da tarde até as 4, no trecho ali em frente ao Colégio Agrícola de Palmeira, sem liberação para passagem de veículos no sentido Ponta Grossa durante todo esse período. Por isso é importante que você se programe, programe seus deslocamentos, né, com antecedência e utilize rotas alternativas para evitar, né, atrasos aí no seu percurso, tá? Então, importante para você que vai pegar a estrada, vai passar pela PR-151, ela será totalmente interditada na tarde de hoje em Palmeira. Vamos à cotação agrícola, informações do Deral Irati, nesta quinta-feira, 23 de julho. Feijão preto saca de 60 quilos, o preço mínimo 120, o máximo 200. Milho amarelo saca de 60 quilos, o preço mínimo 54, o máximo 55. Soja industrial saca de 60 quilos, o preço mínimo R$ 123,00, o mais comum R$ 125,00 e o máximo R$ 128,00. Trigo seca de 60 quilos, preço mínimo R$ 70,00, o máximo R$ 72,00. Boi gordo em pé, arroba, preço mínimo R$ 330,00, o máximo R$ 340,00. Suíno carne no quilo, R$ 5,35. Vaca gorda em pé, arroba, preço mínimo R$ 290, o máximo R$ 300. Erva mate na indústria, arroba, preço mínimo R$ 16,50 e o máximo R$ 24.
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2: Paris, 23 de julho de 2026. Estes são os destaques desta quinta-feira. Os rebeldes Houthis do Iêmen, aliados do Irã, reivindicaram durante a noite ataques contra dois petroleiros sauditas no Mar Vermelho. Os disparos elevam os temores de bloqueio de uma segunda rota global de transportes marítimos de petróleo, depois do Estreito de Hormuz, em reação à guerra dos Estados Unidos e Israel contra o regime iraniano. Enquanto isso, as Forças Armadas Americanas mantêm a campanha militar contra o Irã na 12ª noite consecutiva de operações. Teherã também continua a reagir, visando alvos na Jordânia e no Kuwait, aliados dos Estados Unidos na região. Grandes petroleiras europeias anunciam nesta quinta lucros excepcionais no segundo trimestre do ano, uma consequência direta do aumento dos preços dos combustíveis no mundo. A francesa Total Energie registrou um aumento de 67% no lucro líquido, num total de mais de 5 bilhões de euros. O grupo espanhol Repsol viu seu lucro líquido mais do que triplicar no primeiro semestre, a um valor 265% maior do que o registrado no mesmo período de 2025. Países da União Europeia chegaram a um acordo para impor novas sanções contra a Rússia após semanas de negociações em Bruxelas. Este 21º pacote visa prorrogar por um ano o mecanismo de teto de preços para as exportações do petróleo russo, que financia uma parte significativa da guerra de Moscou contra a Ucrânia. Em paralelo, nas Filipinas, o chanceler russo Sergei Lavrov e o secretário de Estado americano Marco Rubio se encontraram às margens de uma cúpula em Manila. Foi o primeiro encontro dos dois em quase um ano, o que ilustra a que ponto a diplomacia está paralisada para solucionar o conflito no leste da Europa. Bombeiros franceses combatem um incêndio florestal de grandes proporções no sudoeste do país, uma popular área turística. 2.000 hectares já queimaram desde quarta-feira, perto da bacia de Arcachon. 12.000 moradores e turistas tiveram que deixar as suas casas e hotéis por precaução. A Espanha e a Itália também continuam a enfrentar incêndios alimentados pelo vento e as altas temperaturas. Um bombeiro morreu na Sicília, no sul da Itália. Na Calábria, 160 focos de incêndio estão ativos. De Paris, Rádio França Internacional, em parceria com a agência Rádio.
3: Gente, o Dia dos Avós está chegando. O Dia dos Avós é celebrado no dia 26 de julho. E essa data aproveita para destacar o envelhecimento saudável e autonomia. Um especialista orienta famílias sobre prevenção, independência e cuidados simples para mais qualidade de vida na terceira idade.
4: O Dia dos Avós, celebrado em 26 de julho, reforça a importância de envelhecer com saúde, autonomia e segurança. Com a expectativa de vida dos brasileiros em 76,6 anos, o desafio é garantir qualidade aos anos adicionais, com hábitos preventivos e acompanhamento adequado. A coordenadora do curso de terapia ocupacional do Centro Universitário Integrado de Campo Mourão, Jéssica Bianca de Souza, destaca cinco cuidados essenciais para viver mais e melhor.
5: Hoje, com o aumento da expectativa de vida, alguns pilares são fundamentais para que a gente possa conseguir alcançar a longevidade com vigor, saúde e disposição. Dentre esses pilares fundamentais, nós temos uma alimentação equilibrada e a mobilidade, então manter uma dieta balanceada, praticar atividade física regularmente, isso traz uma preservação da força muscular e principalmente da saúde cardiovascular também. Então, estímulos cognitivos também entram como um dos principais pilares, né? Esses estímulos cognitivos, o que são eles? É exercitar o cérebro diariamente com leitura, jogos de memória, quebra-cabeça, palavras cruzadas ou até mesmo artesanato, e isso ajuda a retardar o declínio mental e até mesmo o declínio funcional. A adaptação do lar também é importante com o decorrer do envelhecimento, então modificar o ambiente doméstico para prevenir as quedas, retirar tapetes que possam ser escorregadios, fios, melhorar a iluminação, instalar barras de apoio no banheiro, né? Ajudam a evitar as quedas, por exemplo. Outro pilar é a socialização e lazer, então participar de grupos de convivência, oficinas e atividades comunitárias para combater esse isolamento social e fortalecer a autoestima da pessoa idosa. E por último, o cuidado preventivo. Então, iniciar o acompanhamento profissional e médico precocemente, mesmo antes do surgimento de doenças, né? Ou de grandes limitações funcionais. Então, os cinco pilares fundamentais para manter a longevidade e a saúde, manter a funcionalidade durante o processo de envelhecimento.
4: Entre os maiores medos dos idosos está a perda da autonomia para atividades simples, como tomar banho, vestir-se ou cozinhar. A terapia ocupacional ajuda a preservar essas habilidades, estimulando memória, mobilidade, coordenação, rotina ativa e segurança no dia a dia.
5: O medo de perder essa capacidade de realizar tarefas simples é comum das pessoas que estão envelhecendo. Então, que tarefas simples são essas? Tomar banho, se vestir, cozinhar, fazer atividades simples do dia a dia, como se locomover até mesmo dentro de casa. Isso é um dos maiores receios da população idosa atualmente. No entanto, essas limitações físicas e até mesmo cognitivas, elas são associadas ao processo de envelhecimento, mas elas podem ser significativamente atenuadas ou até mesmo evitadas quando a gente tem um acompanhamento preventivo adequado.
4: O apoio da família é fundamental, mas deve incentivar a independência e não substituir o idoso em tudo. A orientação é respeitar o ritmo de cada pessoa e estimular aquilo que ela ainda consegue fazer sozinha, preservando dignidade e autoestima.
5: Essa parceria familiar, ela é muito importante para que os resultados, né, desse processo de envelhecimento sejam positivos. Então, o suporte dos familiares ou responsáveis é indispensável. A orientação é que os parentes ou os responsáveis, eles estimulem o idoso a realizar aquilo que ele ainda consegue fazer sozinho, respeitando, isso é um ponto bem importante, respeitando sempre o seu tempo, o seu ritmo, em vez de assumir as tarefas por ele, mesmo que ele demore para executar aquela tarefa, ou ele faça mais devagar do que ele era acostumado a fazer, para ele ter a autonomia dele, né? Então, essa postura vigilante o tempo todo, ela pode ser algo que invalida a dignidade do indivíduo. Então, por isso que é a importância de deixar o idoso fazer as atividades que ele é acostumado a fazer, mesmo que seja em um ritmo diferente do que o habitual que a gente está acostumado.
4: Com o envelhecimento da população, a terapia ocupacional também ganha espaço no mercado de trabalho, em hospitais, clínicas, atendimentos domiciliares e programas de promoção da saúde.
5: Então, o mercado para terapia ocupacional no Brasil, ele vive um período de forte expansão e alta empregabilidade. Historicamente, a terapia ocupacional, ela é marcada por um déficit de profissionais para suprir a demanda nacional. Então, a profissão, ela se consolidou num ritmo acelerado de contratações nos últimos anos, impulsionado principalmente pela questão do envelhecimento populacional, pela alta dos diagnósticos de transtornos de neurodesenvolvimento e pelo fortalecimento das políticas públicas também. Então, para quem gosta da área da saúde, do cuidado com as pessoas e deseja construir uma carreira com propósito e ter satisfação de transformar vidas todos os dias, a terapia ocupacional é a profissão ideal, que está em alta em decorrência do processo de envelhecimento populacional. A terapia ocupacional, ela pode ser recomendada em diferentes momentos do envelhecimento. Quando o idoso começa a apresentar sinais de dificuldades em realizar tarefas básicas ou em situações de leve perda de mobilidade ou até mesmo coordenação. Só que vale lembrar que não é preciso haver uma condição de saúde específica para que a terapia ocupacional seja benéfica. Ela pode e deve ser parte da rotina saudável de qualquer idoso ativo. Isso é importante para que pessoas compreendam que não é necessário esperar instalar um processo de saúde doença ou algum declínio cognitivo e mental, mas que a gente pode fazer a prevenção desses declínios com a terapia ocupacional como uma aliada desse processo.
4: No Paraná, esse cuidado se torna ainda mais urgente. Segundo o censo 2022 do IBGE, o estado tem cerca de 1.900.000 pessoas com 60 anos ou mais, o equivalente a 16% da população. Também cresceu o número de centenários. São 1.299 paranaenses com 100 anos ou mais, alta de 39% em relação ao censo anterior. Por isso, envelhecer com saúde não é apenas uma questão individual, mas familiar e social. Manter os idosos na convivência da casa, nas conversas, nas decisões e nas atividades do dia a dia ajuda a preservar vínculos, memória, autoestima e sensação de pertencimento. Mais do que cuidar, a família também precisa incluir. Repórter Flávia Consoli.
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13: O ano de 1816 tem um valor especial na história da Argentina. Naquela ocasião, especificamente no dia 9 de julho, foi declarada a independência das Províncias Unidas del Rio de la Plata, que viriam a dar forma à Argentina futuramente. Eu sou o jornalista Diego Brião e o Estação História é uma produção RWCast, que é a central de podcasts do grupo Rádio Web. Te convido para, a partir de agora, relembrarmos a independência da Argentina. A efetivação da independência do que atualmente é a Argentina ocorreu no dia 9 de julho de 1816. Este país, porém, não foi criado já com este nome, nem com a dimensão territorial atual de 23 províncias. Naquele momento, as Províncias Unidas del Rio de la Plata declararam a independência em relação ao Império Espanhol.
14: Hubo movimientos, sobre todo de Buenos Aires, que sentían que no tenían más cómo responder al rey Fernando, que fue colocado por Napoleón, el hermano de Napoleón, más al mismo tiempo el virrey que estaba en Buenos Aires, el representante del rey español. 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
13: Andrés Ferrari Aines, profesor da Faculdade de Ciências Econômicas da Universidade Federal do Rio Grande do Sul, URGS, concedeu entrevista ao Estação História. O começo da chegada dos espanhóis à atual Argentina teve como marco o ano de 1516. Naquela ocasião, o navegador espanhol Juan Ignacio de Solís chegou ao que é conhecida atualmente como Ilha Martín García, que fica situada no Rio da Prata, em território argentino, próximo à região sudoeste do Uruguai. Em 9 de julho de 1816, foi declarada a independência das chamadas Províncias Unidas de Sudamérica. Isto ocorreu no chamado Congresso de Tucumã, localizado na cidade de San Miguel de Tucumã, no atual norte argentino. Na década de 1860, o nome República Argentina passou a ser utilizado oficialmente.
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13: A declaração de independência de 9 de julho de 1816 foi firmada por diversas províncias da atual Argentina, como, por exemplo, Buenos Aires, Córdoba, Mendoza e outras, e por regiões da atual Bolívia, que foram Misque, Charcas e Chichas. Cada província elegeu um deputado a cada 15 mil habitantes. Eram 34 representantes. As discussões se estenderam de 24 de março até o 9 de julho, finalizando o processo iniciado com a chamada Revolução de Maio de 1910, que foi o ponto de partida da independência desta parte da região em relação ao Império Espanhol. Origens das informações utilizadas ao longo desta edição: Governo da Argentina, Governo da Espanha e a entrevista concedida pelo professor Andrés Ferrari Aines, da URGS. Edição Mário Melo, produção e reportagem Diego Abrião.
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18: A segunda edição do Talento Notícias de hoje fica por aqui. Eu agradeço a sua companhia. Até mais.
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0: 13h01.
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hora certa, 1:02, 1:02. Uma boa tarde pra você. Estamos chegando hoje, estamos chegando. Pra você que tá ligado na Talento, uma boa tarde. Hoje é 23, hein? 23 de julho de 2026. Hoje é quinta-feira. Eu sou Adilson Rodrigues, o pai do Anthony. A partir de agora, aquela programação top. A sua indicação pelo 99199752. Manda a sua mensagem. Manda agora que dá tempo, hein? Muitas mensagens chegam pra mim, 4, 4:30, eu não consigo atender, pessoal. Quanto mais antes você mandar pra mim a sua mensagem, fica mais fácil pra gente tocar a sua música com o tempo, beleza? Bastante gente chegando, bastante gente ouvindo a Talento. Bora que bora!

0: Tem áudio, deixa eu ver quem que já está comigo aqui, deixa eu ver. Finalzinho de mês já, hein? É. Tá acabando o mês, piazada, deixa eu ver quem tá aqui.
1: Boa tarde, Edilson Rodrigues, tudo beleza? Quero pedir a música Caminhonete Branca, quero oferecer pros meus amigos na Beira Lins, não preste da Lira, Sabiá, pra todo mundo que tá ouvindo aí, Rio Azul, e pra nós que estamos ouvindo, eu, Sebastião, Salete, Márcio, Wagner, somos de Blumenau, Santa Catarina, valeu, meu grande amigo.
0: Valeu, garoto!

1:18, 1:18, passou por aqui o Rick Astley, Cry for Help. Também eles que, olha, lançaram essa música faz 15 anos, depois sumiram do mapa, né? O Got com a Kimbra, Somebody That Was a Duck Now. Fazia tempo que eu não via assim essa canção, hein? Quem gosta de umas músicas internacional aí é a minha amiga Dani. Ô Dani, manda uma daquelas pra mim. Valeu, Dani. A Dani sempre indica aí umas internacionais top, né? Passou por aqui também o Paulinho Mocelinho, Coração de Gaiteiro e a Caminhonete Branca. A indicação lá do Baby. O Sebastião. Valeu, garoto! Uma e 19, uma boa tarde pra você. 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

0: 8h20, uma boa tarde pra você que se liga e fique ligado aqui na Talento. O posto de combustível Miersma na Vila São João, lá em Irati, tem um comunicado aí, pessoal, sobre o aumento do álcool no combustível. A mistura obrigatória do etanol anidro na gasolina comercializada em todo o Brasil, até o momento é 30% a mistura, mas vai ser aumentado para 32%. Ô DJ, quem que mandou aumentar, DJ? A mudança, pessoal, foi aprovada pelo Conselho Nacional de Política Energética, o CNP, e começa a valer agora já 1º de agosto. Olha só, hein? 1º de agosto já vai começar a valer aí. Impactos para o motorista. Projeta-se um leve alívio no preço final nas bombas de combustível, cerca de 3 centavos por litro. Especialistas e engenheiros apontam que os carros mais antigos ou não calibrados para essa proporção podem apresentar um pequeno aumento no consumo de combustível e maior risco de corrosão em peças metálicas, mangueiras do sistema. Os veículos que são flex, aqueles carros que foram fabricados a partir de 2003, eles tendem a se adaptar melhor a essa nova composição, essa nova mistura do combustível. O detalhe da mudança: a mistura passa de 30% para 32% de etanol na gasolina que você abastece na bomba aí no posto na sua cidade. Essa medida vale por 180 dias, podendo ser prorrogada por igual período de uma única vez. Qual que é o objetivo do governo? Ele quer reduzir a importação de gasolina e garantir mais autossuficiência energética para o país em meio à volatilidade do mercado internacional do petróleo. Mas fica uma pergunta no ar: se nós temos a Petrobras, por que que o governo está aumentando agora, ele liberou esse aumento do álcool na gasolina, se nós temos a Petrobras, nós temos a nossa própria gasolina no Brasil? É bem complicado falar desse assunto, hein? Enfim, você que tem o seu carro aí abaixo do ano de 2003, se prepare que a partir do 1º de agosto já vai começar aí a mistura, né? Vai aumentar 2%. Nossa, DJ, mas é pouco. Pessoal, pode ser pouco 2%. Hoje você está abastecendo com 30% de álcool na gasolina. A partir do dia 1º de agosto, vai aumentar para 32%. A maioria dos carros que não são flex, eles não estão preparados para essa mudança. Conforme eu falei aqui, ó, vai ter risco de corrosão nas peças metálicas do seu carro, as mangueiras do sistema, quem tem motocicleta, carros importados. Então o brasileiro pode preparar o bolso, hein? Esse recado aqui é do posto de combustível Miersma na Vila São João, em Irati. 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Agradecer aí a Thalita, agradecer a família do posto. Eu estarei em breve em algumas festas do interior de Malé e a gente tem uns brindes para entregar lá para o pessoal aí. Agradecer a Thalita do posto Miersma de Irati. Também lá o meu parceiraço lá, que sempre foi meu parceiro, meu amigo, o pai da Thalita, o Leonel Miersma, e também a dona Leucádia. Obrigado, pessoal! 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
3: 13:26.
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6: 13:30.
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12: 1:30, 1:30. Vamos atender o povo aí, vamos lá, vamos lá. Adilson, toque a música Separação com Leonardo Eduardo Costa. A indicação da Elizabeth. O Hulk pediu ali, quem de nós dois com Talagaço? Eu tô atacado aqui, DJ, no repique de canteiro, o Hulk do Marumbi. Valeu, valeu, garoto! É, o povo tá ligado, hein? O povo tá ligado na 97.9. O nosso WhatsApp pra você pedir a música é fácil. É o 9919-9752. 9919-9752. Beleza? Peça aí a sua música. Manda a sua mensagem, fique junto comigo. A gente vai junto até às 17 com uma super programação. Bora! Boa tarde!

0: 1h44 de Bota Nova lá para o Nereu da Cortiça. Tá ligado aqui na 97.9. Uma máquina de tocar sucesso. Boa tarde.
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0: 11:47.
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3: 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Música. Mandar um abraço lá para o Ariel, a Lucinéia, o pessoal que tá ligado na Talento lá em Malé. Tá chegando aqui mais um single do Avicii, SOS. Boa tarde. 1:53. Pediu, tocou, vai até às 5.

0: 9h55, produção monstra, né? Ele que, nossa, muita música boa ele deixou. Ele que faleceu aí no ano de 2018, o Avicii, SOS com Firm Memories, a produção ali, o vocal do Aloy Black. Muito bem, na Talento é assim, pediu, tocou, tá chovendo de áudio. Fala, Júlio. Fala, garotito.
1: Fala, DJ. Boa tarde, boa tarde, boa tarde. E aqui, limpando o céuzinho depois daquela chuvona, né? Então, por cá, grudadinho dentro da escavadeira, como sempre, e ouvindo a sua programação. Tá bom, DJ? Aqui é o Júlio. Manda um abraço aqui pra nós, pessoal, e da Tilão Terra Planária. Nós estamos aí grudadinho na melhor audiência aí, tá bom? Toque pra nós aí, Ed Lemon, QI. Essa música é top demais também, tá bom? Tamo junto, DJ. Uma ótima quinta-feira aí, quase o final de semana, quase sexta-feira, então. Mais um quase final de semana abençoadíssimo por Deus e pra você aí, tá bom? Nunca deixe de ser esse cara bacana que você é aí, tá bom? Tamo junto. É o Júlio aí, tamo junto.
0: Valeu, garoto! Tamo junto! Bete marcha aí, meu irmão! Bora que bora!

0: indicação da Márcia Deira T, Alan Walker com Fat Rag Raise Sky, Gone From Me. E essa semana que não passa, hein? Ó, o zap da Talento bombando, 99199752. Manda o áudio aí, diga de onde você ouve a Talento. DJ Adilson, 5 anos a Talento, hein? A melhor música, a melhor programação.
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0: Sim, sim, a música está no ar. 2:03. 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
3: 14 horas e 9 minutos. 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
5: Boa tarde, DJ Deus, tudo beleza? Toca uma música pra nós. Vagabundo com Gustavo Lima. E eu pereço pros meus amigos, o Lucas Cândido, o Ratinho, o Marcelo, o Valdirzão, o Jurandir, o meu amigo Trindade, que tá lidando as construção. Aqui o Danielzão, popular pedreiro bronzeadão. Beleza, Piazinho?
1: Valeu, garoto! 2:11, boa tarde!

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1: 2:18, 2:18, Talismã, a indicação da Ana. Tá chegando aqui a indicação da Daniele, o Jeff Buckley. Love you, Sheldon, come over. Valeu, Dani, aumenta o som, você tá na

Pediu, tocou.

0: fechando mais um bloco por aqui com Jeff Buckley, Love You, Show Me Cover Over. Você tá doido, só uma pancada de música, HBB.
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0: Ó o zap liberado e tá bombando o zap hoje, 9919-9752. Vem comigo porque aqui a música nunca para.
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4: 14:26.
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6: 14 horas e 29 minutos.
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10: Muito bem, 2:30, pontualmente 2:30. 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Vem aí o jantar dançante com delicioso porco no tacho no sistema antigo. Dia 25 de julho, agora às 7 da noite, na Capela Santa Ana, em São Cristóvão, em Rio Azul de Cima. O cardápio: arroz branco, risoto, farofa, pirogue, maionese, saladas, galeto, carne de porco no tacho. A partir das 2 da tarde, vendas de bolos, sonhos, pastel, pão, broa, cuca, pirogue frito, kafta, tortas de diversos sabores e outras guloseimas, com venda de bebidas em geral. 4:30 da tarde, missa, logo após bênção de veículos, música ao vivo com Trio Venan, venda de cartões antecipadas até hoje, até quinta-feira, pelos telefones 991-147457, 988-610825, 991-447767, também com o pessoal da comissão. O valor adulto R$50. Criança de 7 a 12 anos, R$25. Levar pratos e talheres no dia, não serão vendidos cartões. Haverá segurança no local, não serão aceitos vendedores ambulantes, nem som de terceiros. Desde já, a comissão organizadora

E você sabe, né? As melhores músicas estão aqui na sua FM favorita. Boa tarde. Já já tem os filhos do Rio Grande, já já tem La Bambolina. A indicação dos ouvintes. Abraço aí para o Paulo Júnior Roicó. E também aqui o Pedro, Andréia, o Wellington, o Jurandir. Jurandir, né? A Nathalie da Barra do Rio Azul. Já já tá chegando aí, Nathalie. La Bambolina, já já. Natalento. Tá chegando aqui o Depus Get Downs, Don't Sha. 2h34, boa tarde. Quintou, quintou. Cheirinho de sexta-feira, bora. Bora, Bill.

0: fechando mais um bloco com Gabri Ponte, La Bambolina. Passou por aqui os filhos do Rio Grande, flor do meu jardim, depois que dá-os com um tom de chá. Uma pancada de música, bebê. Manda a frequência da Talento para os seus amigos, para os seus parentes. Ouvi na internet, na Alexa, no aplicativo, no rádio 97.9. Bora!
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0: Sim, sim, aonde você for, a Talento tá lá, hein? Na internet, em qualquer lugar do planeta, na Alexa, no aplicativo, no seu rádio aí, hein? A sua melhor companhia todas as tardes, Adilson Rodrigues, das 13 às 17. 4 horas direto e reto com a melhor programação. 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Olha, vem aí novas turmas dançando.edson.giza. Os locais, dia 3 de agosto, Água Quente dos Rosas e Barra da Cachoeira. O pavilhão da Igreja da Água Quente, às 8 da noite, no dia 13 de agosto. No dia 4, na cidade de Rio Azul, no pavilhão da Igreja Matriz, às 8 da noite. Dia 5, no Taquari, no pavilhão da Igreja, às 8 da noite. Dia 7, no Pinhalzinho, no pavilhão da Igreja, às 8 da noite. 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Venha fazer parte, venha aprender a dançar. Quando você for nas tardes dançantes, aí nas festas, nos bailão, você vai dançar a noite inteira, com certeza. Bora!
1: Boa tarde.
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0: 14:54.
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3: 14:56.
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5: Boa tarde, DJ. Que é Adriana Gonçalves da Vila Zubrasta, a esposa do Brito, e mandar uma música, Chorar por Amor Nunca Mais, com os Monarcas. E
6: Amor Verdade.
5: E Provas Borba lá da Gold, distribuidora. Da distribuidora. Beleza? E pra você aí da rádio.
7: Valeu, pontualmente 3 horas, abrindo mais um bloco, os Monarcas, Chorar por Amor Nunca Mais.
8: Nunca mais.
7: Já já tem Coração de Vidro, Ataíde Alexandre. Tem comitiva os Cupincha lá para o pessoal de Paulo Frontin. Tem André Bocelli com Sandy, Vivo por Ela. E fechando o bloco tem DJ Ross Emotion. A indicação da Rosângela Freitas. Tá ligadinha na Talento. Boa tarde. Quintou pontualmente 3 horas.

Começando mais um bloco com DJ Rose Motion. A indicação da Rosângela Freitas. Passou por aqui também o som do André Bocelli com o Sandy, Vivo por Ela. Ataíde Alexandre, Coração de Vidro. O Farias, Comitiva, Os Cupincha. E a primeiríssima lá atrás, Os Monarcas, Chorar por Amor Nunca Mais. Mandar um abraço lá para o pessoal da Loja Valentina, lá em Malé. Pediram pra mim aqui o campeão de bilheteria com tradição. Valeu, Edson e a Maria. Amanhã tem um brinde aí que eles doaram, né, pra gente sortear. Amanhã tem um brinde aqui na rádio da Loja Valentina lá de Malé, hein? E no dia 27, 28 e 29 vai ter muitas ofertas especiais lá na Vicente Machado, hein? As ofertas do Dia dos Pais. Valeu, valeu, Edson. Valeu, Maria. 3:18, 3:18, segue por aqui a melhor programação. 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
2: 15h20.
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3: Boa tarde, DJ. Toca a música do Panda, eu te seguro. Ofereça pro Sapinho, pro Pitizinho, pro Vaninho, pro Fábio, pro Neguinho Lambe Molho, pro Giovaninho. Manda aí pra nós curtir aí. Tamo tramado num porcelanato hoje aí, aqui no Guaminim. Os que já estão sentando um outro porcelanato, tá no Irati. Toca mais curtir. É o Castro que tá pedindo. Tchau.
4: Valeu, garoto! 3:24! Já já tem a canção aí, Ambev Remix, a indicação do Marcelo. E já já tem também para o Oziel e o Ricardo Robaskevich, o Panda Calcinha de Renda. Quintou!

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0: 11:34.
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5: 15 horas e 38 minutos.
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4: A hora certa, 3:40. 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Adilson, toque a música Laços de Falsidade, a indicação do Rafael Schneider. Adilson, toque a música do Capital Inicial à sua maneira. Estamos aqui repicando o fumo. O Rui e a Janete do Butiazal. Adilson, homenageei o meu irmão João, que está de aniversário, a pedido de toda a sua família. Que Deus abençoe sempre ele. Valeu, valeu. Parabéns então ao João aí, ó. Parabéns, felicidades, tudo de bom. Que Deus, que Nossa Senhora Aparecida proteja você. Valeu, garotinho. Saúde e sucesso pra você, meu irmão. 3:43, boa tarde.
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Fred aí, meu amigo DJ aí, um abraço aí pra nós aí. Tamo aqui na escuta, meu Wally Valentino, hein? Manda tocar uma musicona aí pra nós aí. Campeão de bilheteria. E um abraço, tudo de bom!

Oscar, Ana Castela. Para nós que estamos replicando por favor, por vô e por pai, é Isabelle Nikolski de Jesus Soares.

Boa tarde, DJ. E o Roda Música, Cabelos Compridos com os Filhos do Rio Grande? Feliz meu esposo Claudinei, para minhas filhas Kalina, Deisiana, para meu compadre Evaldo. Minha Selma, aqui da Cristo Rei, abraço. Deus abençoe muito.

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2: Pontualmente 4 horas mais 1 minuto. Hoje é dia 23 de julho. Temperatura 18 graus. 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
3: 16:09. 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
0: Bora, 4:15, DJ, toque aí, ô.
2: Você tem vontade de gravar uma música linda, mano.
0: Bijuteria, é isso? A Eliane da Vila Barã?
2: Nos bares.
0: É isso, Eliane. Ela falou ali do grupo Louca e Louco do Chopp, é isso?
2: Agora nesse disco ao vivo.
0: Valeu, Eliane, o povo tá ligado na Talento, bora que bora.

Pessoal aí do grupo Louca e Louco do Chope. Valeu, Eliane! Boa tarde! Já já tem Índio Aragano, Loira Querida, Calhela Baia, Língua de Trapo. E já já tem uma música pro Dário, que tá de aniversário, né?

4h25, DJ, toque Cadela Baia, lá pro Gilmar de Oliveira. O vulgo banana. Valeu, garoto! Bora, bora, Bill! Já, já, última meia hora do programa, hein?

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2: Olha a hora, 4:28. 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

0: Lembrando do recadinho aqui do posto de combustível Mierza da Vila São João em Irati, avisando aí que a gasolina vai sofrer um aumento de álcool na sua mistura. No momento, essa porcentagem é 30%, vai aumentar para 32%. A mudança foi aprovada pelo Conselho Nacional de Política Energética, o CNPE. Começa a valer a partir do dia 1º de agosto. A validade inicial é 180 dias, hein? 180 dias que vai valer aí. Os impactos para os motoristas. Projeta-se um leve alívio no preço do combustível nas bombas de combustível aí, ó, de 3 centavos por litro. Mas os especialistas estão dizendo, os engenheiros também, o consumo. Os carros mais antigos ou não calibrados para essa proporção podem apresentar um pequeno aumento no consumo de combustível e maior risco de corrosão em peças metálicas e mangueiras do sistema. Os veículos que são flex, modernos, eles tendem a se adaptar melhor à nova composição. Lembrando que a mistura passa de 30% para 32% etanol na sua gasolina que você abastece o seu carro aí. A medida é válida por 180 dias, podendo ser prorrogada por igual período uma única vez. Qual que é o objetivo do governo Lula? É reduzir a importação de gasolina e garantir maior autossuficiência energética para o país em meio à volatilidade do mercado internacional do petróleo. Uma coisa que eu não consegui entender ainda. Se alguém pudesse me explicar, podia mandar mensagem para mim. Se o Brasil produz a gasolina, tem a Petrobras, por que que vai aumentar o álcool na gasolina e vai importar gasolina? Isso que eu não entendi. 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
1: 16 horas e 35 minutos. 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
0: 4:36, 4:36. Uma boa tarde para você. Quero mandar um abraço lá para a Beth da Colônia Duas. A sua filha Giovana vai completar 3 aninhos sábado. Valeu, Beth. Deus abençoe a sua menina aí, a Giovana. Se der tempo aqui, eu toco Obrigado por a Caverna. Tá bom, Beth? Deus abençoe você, toda a família. E valeu. A Bete, a Vivi, a Gi, lá na Colônia Duas, em Malé. Tamo junto! Tudo de bom pra vocês aí da Colônia Duas. Tem áudio?
5: Boa tarde, DJ. Aqui é música com Teixeirinha, Língua de Trapo, Quem Pede e Neu Gaiteiro de Curitiba. Só pra curtir.
0: Valeu, caroto! Valeu, garotinho! Boa tarde, boa tarde! A próxima música tá chegando daqui a pouquinho para o Dário. Maria Paza, fica comigo! E a indicação do Ariel da Lucinéia Skank. Ainda gosto dela. Boa tarde.

0: ao Skank, ainda gosto dela, 4h45. Um abraço lá para o Cleiton Bozing, pessoal que tá ligado na Talento, pessoal que chegou por aqui agora há pouco também. Caiu bastante mensagem aqui, não dá tempo de atender, pessoal. O horário tá bem curtinho agora.
1: O programa tá curto de novo, ó.
0: R$4,45. 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
4: 16h49.
5: A Fundação Araucária lançou novos projetos voltados à pesquisa, inovação e competitividade do agronegócio paranaense. O investimento passa de R$51 milhões e será aplicado nos novos arranjos de pesquisa e inovação em agrogenômica feijão, agrogenômica soja e microbioma de solos, além da rede multiusuária de equipamentos em agrogenômica. A iniciativa reúne universidades, centros de pesquisa e representantes do setor produtivo em uma rede de colaboração científica. O objetivo é desenvolver novas tecnologias, gerar conhecimento e formar profissionais altamente qualificados para atender às demandas do setor agropecuário. À frente do NAP, Agrogenômica Feijão, a pesquisadora e professora da Universidade Estadual de Maringá, Maria Celeste Gonçalves Vidigal, explica que o projeto busca acelerar a obtenção de cultivares mais produtivas e resistentes com apoio de tecnologias genômicas.
6: O NAP Agrogenômica Feijão tem como objetivo utilizar técnicas genômicas avançadas para aumentar a precisão e a eficiência da seleção de plantas com características agronômicas superiores, incluindo resistência a doenças, tolerância à germinação pré-colheita, elevada produtividade e qualidade dos grãos. Como resultado desse projeto, iremos disponibilizar cultivares mais resistentes às doenças, resistente à germinação pré-colheita, com elevada qualidade de grão e elevada produtividade, de forma a atender ao mercado consumidor paranaense e brasileiro.
5: Na área da soja, o foco também está em produtividade, adaptação e resposta aos desafios climáticos. O coordenador do NAP Agrogenômica Soja e professor da Universidade Tecnológica Federal do Paraná, Glauco Vieira Miranda, destaca que a iniciativa integra pesquisadores, instituições e tecnologias avançadas para desenvolver cultivares mais produtivas e adaptadas às mudanças climáticas.
7: Por meio da plataforma COR, que estamos desenvolvendo, estamos reunindo informações genômicas, fenotípicas, ambientais e de manejo em um ambiente digital inteligente, utilizando inteligência artificial e modelos preditivos para apoiar a descoberta de genes, a seleção de linhagens superiores e a recomendação de cultivares para diferentes regiões do estado. O impacto esperado é reduzir o tempo de desenvolvimento de novas cultivares, aumentar a competitividade da cadeia produtiva da soja, fortalecer a pesquisa colaborativa entre universidades e Embrapa e gerar soluções que beneficiem diretamente produtores rurais e a sociedade.
5: Os investimentos devem contribuir para ampliar a sustentabilidade, a inovação e a competitividade do agro no Paraná, aproximando a produção científica das necessidades do campo e fortalecendo a conexão entre universidades, pesquisa aplicada e setor produtivo. Repórter Flávia Consul.
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0: 4h54, as últimas de hoje, a indicação da Cleusa Kuchimanski.
14: Sobre
0: as mensagens que chegaram mais tarde, eu consigo atender amanhã, beleza, pessoal?
15: A comida era tipo...
0: Agradecer que o Jaciel que mandou mensagem. A Ed do Porto Soares, o Dário, o Simeão de São Mateus.
16: Proprietário, homem de
0: O Nente lá de Rio Azul de Cima, a dona Joana. Amanhã eu atendo vocês, beleza?
17: Sua esposa e a garçonete era uma das filhas.
0: Obrigado, São Mateus. Obrigado, Simeão.

Oi, DJ, boa tarde. Ontem eu respondi lá pra você estar sem internet. Daí arrumar de volta. Mas fico agradecido pela música, é legal mesmo. Tudo de bom. E um abraço pro Anthony. Tamo junto, Piazinho. Muito obrigado.

0: tarde, Adilson Simeão aqui, de São Mateus do Sul. Essa música, Gritos de Liberdade, princípio meus amigos de trabalho aí, o Lima, Pelegrino, o Renan, o Rafael, o Fernando, pra toda a galera que tá te ouvindo aí na Talento aí. Teu programa é top. Um abraço, meu amigo.
1: Valeu, Simeão, amanhã eu atendo você, garoto!

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1: Olha a hora, 4h58, chegando no finalzinho do programa. Agradecer a todas as pessoas que estiveram comigo desde o começo, o pessoal que chegou agora no final também. Eu vou colocar o último áudio aqui, o último pedido que chegou, que eu vou conseguir atender, os outros eu atendo amanhã. Na sequência vem a Denilson Passos marcando o seu talento. Eu quero que vocês fiquem com Deus, estou indo com ele. Eu quero que Deus prospere na vida de cada um de vocês. Eu sou Adilson Rodrigues, o pai do Anthony. Volto amanhã a partir da 1h. Fique com Deus e até o futuro. Tchau!
2: Boa tarde, meu nome é Victoria. Eu peço a música, vou me despedir cantando do grupo Cordiona.

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3: Legal, 17 horas mais 10 minutos por aqui, ó. Já são 5h10, mais felicidades para você. Chegando a partir desse momento, começando, hein? Mais um Marcando Seu Talento, ó. Cidade gostosa aí de quinta-feira. Já dá pra sentir o cheirinho, né? Cheio no final de semana que tá pintando na área, não é? Já são 17h11. Tava com a Adilson Rodrigues, agora eu por aqui, seu amigo Adenilson Passos. Até as 19h com a mulher da moda sertaneja e também da moda gaúcha que vai estar rolando aqui na sequência, tá bom? 23 de julho de 2026. Temperatura, deixa eu dar uma olhadinha nesse momento. Olha, segundo informações aqui, 17 graus. Hoje tempo bom, sem chuva. Totalmente ao contrário de ontem, que tava babando água, né? Tudo bem, tudo certinho? Tá trabalhando, tá em casa, tá descansando, o que você tá fazendo? Conta pro Adenilson, tá bom? Olha, a primeira tá chegando assim, ó. Diego e Vitor Hugo. Tubarões, boa tarde.

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1: Muito bem, 17h30 aqui já. Olha, já são 5h30. Como é que tá? Tudo bem? Tudo certinho com você aí, ó? Como é que tá indo a sua quinta-feira? No nosso calendário, claro, hoje, 22 de julho já, gente. Mentira, 23. 22 foi ontem, né? Olha, 23 de julho de 2026, segundo o calendário, se foram 204 dias. Nós estamos na 30ª semana, a lua de hoje é crescente. É o dia, deixa eu dar uma olhadinha aqui, ó. Do resgate de mamíferos marinhos. Dia do guarda rodoviário também. É um dia de Santa Brígida. Coisa, não? 999-19-9752 para você mandar sua mensagem. Atender você com muito carinho aqui na sequência. 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Olha, já são aqui 17h32, já são 5h32. 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Vamos lá curtindo a programação com a gente por aqui também. Já são 17h33, a Bruna tá ligada. E Nilson, qualquer música. Bom, Bruno, daqui a pouquinho vai sair, ó. Eu sei qual estilo que você gosta. Daqui a pouquinho vamos trazer na sequência. O Elito mandou assim, ó. Boa tarde, Nilson, toque Barquinha de Ouro. É, pra nós que estamos repicando fumo. Andréia, a Nathalie, o Jurandir e o Pedro. Quem pedre é o Wellington lá da Barra do Rio Azul, né? Ô, Wellington, um abração pra você, pra todo esse povão querido da Barra do Rio Azul. Lá pra você, pra Andréia, pra Nathalie, pro Jurandir e pro Pedro também, né? Barquinho de ouro, meu Deus do céu, ai. Aí você me judia, né? Ai, ai, ai, daqui a pouquinho a Jenny também já pediu aqui, ó. É, já pediu aí. Barquinho de ouro também, mas aí não, né? Ai, ai, ai, manda lá tua mensagem 999-19-9752. Eu vou atender vocês aqui na sequência. Vamos fazer isso aqui já então? Já que estão pedindo, né? Canta, Miruano.

0: 17:49.
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0: que você achou da moda, meu compadre? Os farrapos briga de camiseta. Briga feia, né? Imagina só, rapaz. Olha, já são aqui 18h10. 6:10. Um abração pra você que tá sintonizando. Já vou atender vocês aqui na sequência. O pessoal tá mandando mensagem aqui, ó. Já vou atender vocês, tá bom? 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Candidatos interessados podem entrar em contato através, claro, lá do e-mail, mandar seu currículo no rh@mrclaro.com.br ou também ir pessoalmente na rua Jacob Burco, número 2, na portaria, e deixar também o seu currículo, tá bom? Fácil demais, não é? É bom demais. É um pouquinho, vou ter a indicação desse povo que eu deixei ontem sem atender, né? Agora ficou mais de 10 mensagens sem eu conseguir tocar as músicas e sem contar as que eu não consegui abrir também, né? Eita! Quem mais? Deixa eu dar uma olhadinha. Boa tarde, Denilson, tudo bem? Toque a música, a lembrança do Porca Véia. A Lídia, aliás, pra Lídia Rosário, da Vila Veronese. É a Lídia Santos que tá pedindo, né? Ô, Lídia, um abraço pra você, um abraço pra Lídia Rosário. As Lídias que estão me ouvindo. Que bacana, viu? Daqui a pouquinho vamos trazer essa mole, tá bom, Lídia? Quem mais? Deixa eu dar uma olhadinha.
1: Boa tarde, Denilson. Boa tarde. Tudo beleza?
0: Bem.
1: Quero pedir a música Caminhonete Branca.
0: Certo.
1: E quero oferecer pros meus amigos aí, na Beira Linha, seu Dom Preste da Lila, Sabiá.
0: Certo.
1: E para nós que estamos na escuta, eu, Sebastião, Salete, Márcio, Wagner, somos de Blumenau, Santa Catarina. Valeu, meu grande amigo. Até.
0: Valeu, meu amigo Sebastião. Um abraço para você, esse povão querido aí de Santa Catarina. Ele pediu, ele vai ouvir, claro.

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4: Muito bem, já são aqui 18h37, 6:37. Um abração pra você que tá sintonizado. É a quinta-feira, né? Quinta-feira, gente, olha. O pessoal tá me perguntando bastante a previsão do tempo, Denilson. Qual é a previsão do tempo pra amanhã? Olha, amanhã, portanto, sábado, sexta-feira, previsão de 2,0 milímetros de chuva, né? Tá marcando por enquanto, segundo aqui o clima-tempo. Sol o dia todo, pancadas de chuva podem ocorrer na parte da manhã e da noite, porém apenas 2,0 milímetros, né? Bem pouquinho. A máxima deve ficar nos 16, a mínima nos 12 graus amanhã. Sábado, 0,1 milímetro, praticamente nada, né? Sol com nuvens durante todo o dia, períodos de céu nublado, com poucas nuvens, essa é a previsão aí para o sabadão. A máxima fica nos 21 e a mínima nos 13 graus. Para domingo, 2 milímetros de chuva. Sol com nuvens, pancadas de chuva já podem estar ocorrendo ali no período da tarde e também da noite. Essa é a previsão que nós temos aqui do site Climatempo. E a máxima, claro, vai ficar nos 20 graus e a mínima nos 14. Tá gostosa a temperatura, né? Já são 18h39 aqui, ó. Já vou atender vocês aqui. Muita mensagem chegando aqui, ó. 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Já são 18h41, manda um abração pro pessoal lá do açougue, pessoal da padaria, né? Onde dá pro pessoal dar uma ouvida aí na rádio. pessoal tá curtindo, tá sintonizado por a gente por aqui também, né? Deixa eu dar uma olhadinha, boa tarde, tô aqui qualquer música do Corpo e Alma. É o Nêncio de Rio Azul de Cima. Ô Nêncio, um abração pra você, pra todo esse povo querido aí, ó. Toda a sua família, né? Lá em Rio Azul de Cima, tão sintonizados com a gente. A Selma mandou uma mensagem de áudio pra nós. Oi, Selma, boa tarde.
5: Boa tarde, Nilson.
4: Oi.
5: Viu, roda a música, o vento.
4: O vento, ó.
5: Eu ofereço pro meu esposo Claudinei, meu compadre Valdo, pra minhas filhas Kaline e Lisiane.
4: Sim.
5: E pra você que faz um ótimo programa, Selma, querida Cristo Rei, que Deus abençoe muito você, abraço.
4: Amém. Obrigado, viu? Obrigado pelo carinho e pelas palavras. Um abraço pra todos vocês aí, viu, Selma. Pra você, pro Claudinei, a todo esse povo querido. Lá na Cristo Rei, tão ligado, corradinho com a gente aqui, ó. Daqui a pouquinho vamos trazer a sua indicação aqui, né? Dá tempo ainda, acho que dá tempo, né? Ai, ai, ai, deixa eu dar uma olhadinha aqui, ó. Tem muita mensagem chegando. Boa tarde, Denilson Passos. Olha, tudo bem, tudo jóia. Chega por hoje. Vamos pra casa descansar ouvindo a Rádio Talento FM. Que só toca sucesso. É verdade, agora vou ter que concordar com você, viu, Célia? Um abração pra você, pra esse povo querido aí, ó. Na capital paranense, pessoal de Curitiba. Aliás, pessoal da região metropolitana ali também, né? São José dos Pinhais. Ah, um abraço pro pessoal lá de Colombo, pro pessoal ali de Fazenda Rio Grande, onde eu morei, né? É, Fazenda Rio Grande. Aliás, Quitandinha, todo esse povão querido aí, ó. Pessoal que curte a Rádio Talento FM através do aplicativo, através da Alexa, do site. Independente da forma que você esteja ouvindo a Rádio Talento FM, eu já deixo aqui o meu abração pra vocês, tá bom? Deixa eu dar uma olhadinha. Olha quanta mensagem chegando, rapaz do céu, hein? Boa tarde, Nilson, tudo bem? Toca a música Cabelão Preto. Só pra curtir. Olha, é a Janaína e o João, né? E a pequena Lorena. Olha, acabou de chegar. Inclusive a Lorena que acabou de chegar da casa da vovó. Estava uma semana já. Puxa vida, hein? Não é fácil ficar longe dos pequenos, imagino eu, viu, o Jana? Um abração pra você, pro João aí, ó. E pra pequena Lorena que tá lá ouvindo a gente também, então, né? Que bacana, um abraço, viu? Daqui a pouquinho vamos trazer o Cabelão Preto aí também. A Laura Domingues mandou seu positivo pra gente. Laura, abração pra você, Laura. Lá em Rio Azul de Cima, né? Tá lá em Rio Azul de Cima curtindo a programação. Um abraço pra toda a família da Laura que tá ligada com a gente. Boa noite, toque noites campesinas com Porca Véia. O meu amigo Rafael Schneider, né? Ô, oh, Rafael, como é que tá? Tudo certinho? Um abraço pra todo esse povão querido, a família Schneider. Todos os dias, tanto o Rafael, tanto o... Ai, rapaz do céu, Tonico, né? O Tonico Schneider também sempre manda mensagem por aqui. Meu amigo Miguel, boa tarde ou boa noite. Oi, Miguel.
6: Boa tarde, Denilson.
4: Como é que tá?
6: Vamos fazer janta?
4: Opa.
6: Antes vamos fazer uma jantinha, né? Fazer o quê, né?
4: Que maravilha.
6: É, só essa semana do férias, porque pra semana nós pegamos já, de volta no batente, né?
4: Olha aí, rapaz.
6: Então essa semana nós estamos, vamos fazer uma jantinha, ajudar a mulher a fazer a janta, né?
4: Só de boa,
6: e
4: então.
6: E daí pra semana, o bicho pega, né?
4: Bicho pega.
6: Beleza, um forte abraço. Deus te abençoe, Piazinho.
4: Amém.
6: Uma ótima noite.
4: Um abraço pra você, Miguel. Um abraço pra Antonina. Isso mesmo. Ô, Antonina, faça o Miguel trabalhar aí, Antonina. É, tá em casa, tem que ajudar também, né, Miguel? É assim mesmo que funciona, né? É, o bom marido ajuda a esposa em casa, né? Eu, quando fui casado, eu era assim também, né? Eu acho que todo mundo, ó, o que puder um ajudar pro outro, né? O que um puder facilitar pro outro é bacana, não é? Os dois estão na casa, os dois se ajudam e dá tudo certinho, não é? Isso é bom demais, não é? 6h45. Olha, deixa eu dar uma olhadinha. O Edmilson Soares tá ligado por aqui também. Tarde, Piazinho. Gostei do Piazinho, né? Diz ele que toque a música do Gerson Fogaça. Oito soco manda xixo pra nós que estamos ouvindo todo dia, né? É o Edmilson Soares lá em Rio Claro do Sul. O povo do Rio Claro do Sul aí, ó. Como é que vocês estão? Tudo bem? Tudo certinho, ó? Um grande abraço pra vocês, obrigado pela audiência de sempre, ó. Que maravilha. Vamos fazer o seguinte, o pessoal tá pedindo bastante indicação aqui, ó. Agora eu vou trazer aqui a Perigosa e Linda. Essa aqui vai pra quem pediu Corpo e Alma aqui, ó. Deixa eu ver quem é que pediu a Perigosa e Linda. Aliás, não pediu Perigosa e Linda, mas pediu Corpo e Alma, né? Ah, quem é que pediu essa moda, rapaz do céu? Agora, Deixa eu dar uma olhadinha. É o Nente, né? O Nente, toda a família lá em Rio Azul, de cima, que tá ligado com a gente. Chegando aqui a perigosa e linda pra vocês. Já indicações na sequência, ó. Esse povão querido por aqui, ó.

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1: 6h49 de Cação da Selma aqui, ó. O vento assim.
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6: Legal demais, não é? Já são 6h58 aqui, ó. Manda um abração especial lá para um grande amigo meu, né? Meu amigo Cassiano Roça. Tá curtindo o radinho aí também, né? Ô, Cassiano! Um abração para você, um abração lá pra doutora Keila. Um abração pro Anthony. E olha, o Cassiano mandou fazer o seguinte aqui, ó. Eu falo de Nilson, mande aí os parabéns. É pro cunhado dele, né? Ele tá completando aí, rapaz. Quantos anos o Cassiano, ó? 89? Tá judiado, né? 89 anos tá completando então lá o Cleverson Cordeiro. Ô, Cleverson, parabéns, saúde, paz, felicidade, tudo, mas tudo de bom pra você, olha.
7: E a carne e a costela.
6: Ah, que barbaridade. Não, brincadeiras à parte, não é 89, não. E se fosse também, tava novo, não. Ai, ai, ai, não sei quantos anos tá fazendo, mas enfim, parabéns lá pro Cleverson, então. Toda a família feliz e contente, dando os parabéns pra ele. E o Cassiano pediu pra tocar aqui, o titio tá louco, né? É, especialmente lá pro Cleverson, então, que tá de aniversário hoje. Coisa, não! Já vamos sapecar que vai ser a última. A Dirce Klein, que tá ligada comigo por aqui também, deixou o seu mãozinha aqui, né? Ô, Dirce, um abraço pra você, Dirce. Obrigado pelo carinho e pela audiência, toda a família Klein. Quem mais? Boa noite, bom descanso, que o seu amanhecer seja com um coração cheio de paz. Já lá tudo certo, olha, ótima noite pra você, abençoado. Obrigado, o Sonia, um abraço pra você. Aí o Azul de Cima curtindo a gente sempre, mandando uma mensagem bonita pra gente por aqui também, né? A Antonina deixando o seu boa noite por aqui também. Já, inclusive, agora vou conversei com o Miguel, né? A Antonina mandou sua mensagem também por aqui pra confirmar, né, Antonina? Vamos fazer o seguinte, vamos embora. Na sequência, tem Voz do Brasil e depois tem o Claudinho Cordeiro, ó, com o Super Parado Total pra atender vocês, tá bom? Beijo no coração de cada um de vocês. Amanhã é sexta-feira ainda, né? Amanhã nós estamos aqui, ó, se Deus quiser, pra atazanar bastante ainda. Os quatro Galderes vão fechar a programação de hoje. Titio tá louco, vai lá pro Cleverson, que tá de aniversário. dedicação do Cassiano e toda a sua família. Aqui, ó.

0: cultura, horticultura, pastagem, né, diversas aí, né, tipos de manejo, sempre com base no histórico de eventos, né, anteriores que nós tivemos, e também no conhecimento acumulado de anos, né, que a gente tem aí de convivência com esse fenômeno.
1: O documento recomenda que o produtor acompanhe as previsões meteorológicas oficiais, respeite o zoneamento agrícola de risco climático, planeje os investimentos e considere a contratação do seguro rural. A orientação é adaptar o manejo de acordo com cada cultura, já que os efeitos do El Niño variam entre lavouras e sistemas de produção. Nos cereais de inverno, como trigo, cevada e aveia, a atenção deve ser redobrada com doenças e com o planejamento da colheita. Para soja, milho e arroz irrigado, o foco está na drenagem das áreas, conservação do solo e monitoramento fitossanitário, para detectar pragas e doenças. Já na fruticultura, o excesso de chuva pode favorecer erosões, doenças e até comprometer a produtividade dos pomares. O pesquisador José Reinaldo da Embrapa ressalta que planejar pode evitar grandes perdas no campo.
0: Quanto antes o produtor incorporar essas orientações, né, no plano da sua safra, menor tende ele a sofrer os impactos financeiros, né, que pode levar o El Niño.
1: Além das recomendações para cada atividade, prevenir perdas começa antes mesmo da chegada das chuvas. O acompanhamento das informações climáticas e a adoção de práticas já conhecidas pela pesquisa ajudam o produtor a tomar decisões mais seguras e aumentar a capacidade de enfrentar os desafios provocados pelo El Niño. Reportagem Pablo Mundim.
2: E a chegada do El Niño, com previsão de mudanças climáticas, acendem o alerta dos cuidados para evitar doenças transmitidas por insetos e mosquitos, como dengue e chikungunya.
3: Altas temperaturas e maior volume de chuva em algumas regiões podem favorecer a circulação do mosquito Aedes aegypti a partir do segundo semestre desse ano.
2: E o Ministério da Saúde recomenda que estados e municípios intensifiquem as ações de vigilância e controle. Saiba mais com Diego Freitas.
4: O Ministério da Saúde emitiu uma nota técnica em que alerta estados e municípios para a possibilidade de aumento na transmissão de arboviroses, como dengue e chikungunya, em razão da previsão de ocorrência do fenômeno El Niño ao longo do segundo semestre deste ano. Segundo projeções citadas no documento, o aumento das temperaturas e das chuvas em algumas regiões e os períodos de seca em outras áreas podem favorecer a proliferação do mosquito Aedes aegypti. A estimativa é de cerca de 1.700.000 casos de dengue em 2027, considerando cenários climáticos que ainda podem ser atualizados. A orientação é reforçar as ações de vigilância e controle, com bloqueio da transmissão nos primeiros casos identificados, reorganização das atividades dos agentes de combate às endemias e adoção das medidas de controle do vetor. A população também deve eliminar possíveis criadouros do mosquito, observar os sintomas das arboviroses e procurar atendimento de saúde ao surgimento dos primeiros sinais da doença. Para acompanhar os alertas, basta acessar o portal info.dengue.mate.br. Diego Freitas, para a Voz do Brasil.
3: Os Estados Unidos anunciaram novas tarifas de importação a produtos brasileiros.
2: E o governo brasileiro acaba de divulgar nota contestando a decisão.
3: A repórter Luana Karen está aqui no estúdio da Voz do Brasil e tem mais informações pra gente. Boa noite, Luana.
5: Boa noite, Luciana e Ellen. Boa noite aos ouvintes da Voz do Brasil. Olha, em nota divulgada há pouco, o governo brasileiro rechaçou a decisão do governo dos Estados Unidos de impor tarifas de 12,5% sobre produtos brasileiros. A nova tarifa está relacionada a investigações sobre trabalho forçado. De acordo com a nota assinada pela Secretaria de Comunicação Social da Presidência da República, ao longo da investigação, o Ministério do Trabalho e Emprego prestou explicações e forneceu farta documentação sobre a legislação brasileira e da atuação das autoridades aduaneiras para coibir importações de bens produzidos por trabalho forçado. O documento afirma que o Brasil é reconhecido há décadas pela Organização Internacional do Trabalho, pelos fortes compromissos assumidos no combate ao trabalho forçado. Além do compromisso internacional com o combate ao trabalho forçado, o governo brasileiro cita o compromisso interno intensificado pelas políticas domésticas de fiscalização, prevenção, acolhimento das vítimas e combate ao trabalho escravo contemporâneo. A nota ainda destaca que o governo brasileiro responsabiliza as empresas e indivíduos aplicando multas severas e mantendo um cadastro de lista suja de empregadores.
2: Luana, e o governo indicou quais são as medidas que deve tomar a partir de agora?
5: Indicou sim, Ellen. O documento afirma que o Brasil iniciará imediatamente os trâmites para acionar os instrumentos previstos na Lei de Reciprocidade, aprovada por unanimidade pelo Congresso Nacional, e levará o tema ao Mecanismo de Solução de Controvérsias da Organização Mundial do Comércio. Ellen e Luciana.
3: Luana, muito obrigada pela sua participação ao vivo aqui na Voz do Brasil.
2: O papel da ciência é transformar a realidade e trazer melhorias práticas para o dia a dia da sociedade.
3: Com essa missão, o Prêmio Jovem Cientista chega à sua 32ª edição, destacando a inteligência artificial para o bem comum.
2: O objetivo é reconhecer projetos de estudantes e pesquisadores que utilizem a inteligência artificial para reduzir desigualdades, proteger o meio ambiente e melhorar os serviços públicos no Brasil.
3: Para falar sobre o prêmio e como a ciência pode revolucionar o uso da tecnologia no nosso dia a dia, eu e Nazi Brum conversamos mais cedo com Olival Freire Júnior, presidente do Conselho Nacional de Desenvolvimento Científico e Tecnológico, CNPq. Vamos ouvir. Nós vamos começar agora sobre ciência. Presidente, muito obrigada pela sua participação aqui na Voz Brasil.
6: Muito obrigado.
3: Para começar, vamos falar sobre o Prêmio Jovem Cientista. O que é esse prêmio?
6: É uma das ações mais tradicionais do CNPq. Ela tem quase 50 anos de existência. É uma iniciativa conjunta do CNPq com a Fundação Roberto Marinho. E temos também sempre um patrocinador master que pode variar ao longo do tempo. Atualmente é a Shell. Qual é a importância desse prêmio? Eu gosto de dizer que prêmios são importantes em todas as atividades humanas. Acabamos de ver um exemplo de um prêmio que foi um fracasso para nós brasileiros. Qual é o brasileiro que não ficou frustrado com a Copa do Mundo? E qual é o brasileiro que não ficou contente com o desempenho do Wagner Moura e da Fernanda Torres na premiação do cinema? Então, prêmios são importantes em quaisquer atividades. E na ciência não é diferente. A particularidade desse prêmio, que é um prêmio para tentar fisgar um jovem promissor. Então não é o prêmio, não é um prêmio Nobel, não é o prêmio Álvaro Alberto, então não é o prêmio para o pesquisador já consolidado. Então é uma tentativa, nos mantendo na questão do futebol, de você olhar para a divisão de base e dizer, aquilo ali tem futuro. Essa que é a ideia. Na última rodada, nós premiamos várias pessoas, algumas delas foram tão destacadas que na comemoração dos 75 anos do CNPq, nós convidamos alguns deles, Emanuele, Elisângela, o Raul, para apresentarem seus trabalhos para aquele público, que era um público diversificado, que estava comemorando os 75 anos do CNPq.
7: Bom, presidente, esse ano, qual que é o tema do Prêmio Jovem Cientista e por que que ele foi escolhido?
6: Então, isso é muito importante porque o tema, ele orienta a escolha e orienta quem vai se candidatar, e a gente sempre busca um tema na fronteira da pesquisa. Já tivemos o tema, como no ano passado, o problema da mudança climática em escala global, e o tema desse ano é inteligência artificial relacionada ao bem comum. Esse dilema que o mundo inteiro hoje atravessa, de uma transição tecnológica disruptiva, mas uma transição em que nós estamos preocupados com o modo como a sociedade incorpora e não se perde nessa transição.
3: E como é que o investimento em jovens talentos pode contribuir para esse desenvolvimento tecnológico, científico do país?
6: Veja, os prêmios, eles são importantes também pelo valor financeiro, pelas bolsas que são atribuídos. Mas eles também colocam luz sobre certos projetos. Eu falei dos projetos desse ano. Um dos projetos que eu posso reportar para vocês é um projeto que foi destacado. Era um projeto de você ter uma célula fotoelétrica portátil que aquele coletor de castanha na floresta amazônica, veja que eu estou falando de um produto que o Brasil vende para o mundo inteiro, não, Brasília Nuts, aqui a gente chama de castanha do Pará, o pessoal do Acre, do Amapá vai me matar, né? Mas eu estou fazendo a ressalva, né? É a castanha do Brasil, né? E, então o prêmio é um kit portátil que você carrega nas costas. Eu confesso para vocês que eu participei da entrega desse prêmio, eu achei importante, mas eu não entendi a profundidade do impacto desse prêmio. Eu só compreendi tempos depois, numa viagem ao Amapá, e eu conversando com mais calma com o orientador da Emanuele, e aí ele me explicou o tempo que o castanheiro passa sem contato telefônico, sem luz à noite, 40 dias, 60 dias. Então você veja que é algo que, é claro que ainda é um projeto, é um piloto, ainda precisa chegar, ter escala para chegar no mercado. É algo que, é claro que ainda é um projeto, é um piloto, ainda precisa chegar

0: do grau da universidade, aluno de mestrado, aluno de doutorado, um jovem pesquisador já com doutorado, todos esses podem se candidatar. Aí tem que olhar no edital qual a faixa em que ele se enquadra.
1: Vamos lembrar que o endereço, para quem tiver interesse no prêmio, é jovemcientista.cnpq.br.
0: Perfeito.
1: Todo mundo pode participar e tentar impactar, mandar projetos que impactem, né, a vida, não só do cientista, mas também do país, né, presidente?
0: E se tiver alguma confusão, bota lá no Google, jovem pesquisador CNPq, não vai dar outro endereço, é esse que você acabou de falar.
2: Agora, presidente, vamos falar rapidamente sobre a SBPC, a Sociedade Brasileira para o Progresso da Ciência, que começa agora. Como é que vai ser a participação do CNPq?
0: Veja, a SBPC é uma entidade da sociedade civil, até um pouco mais antiga do que o CNPq, né? Mas que tem tido um importante papel ao longo da história do Brasil. É a voz do cientista, que como sociedade civil se dirige à própria sociedade e ao governo. Então, o CNPq sempre apoiou essa reunião da Sociedade Brasileira do Progresso da Ciência e sempre participou dessa reunião. Esse ano, em Niterói, belíssima cidade, nós vamos participar com uma atração, dentre outras, que essa atração eu queria chamar a atenção. Nós concebemos uma linha do tempo, a propósito dos 75 anos do CNPq, uma linha do tempo que dá corpo e voz ao lema dos 75 anos, que é olhando bem, tem CNPq. É a ideia de que em muitas das atividades de ciência e tecnologia que nós brasileiros nos orgulhamos, por vezes a gente não percebe que tem a marca do CNPq. Então, nessa linha do tempo, a gente vai encontrar, por exemplo, pesquisa de petróleo em águas profundas, tem o DNA do CNPq. A atividade do ITA, que permitiu a criação da Embraer, que hoje o Brasil tem a terceira empresa de aeronáutica do mundo, tem o DNA do CNPq. Citei esses exemplos, mas tem, eu diria, vários outros. O desafio do enriquecimento do urânio, o desafio de ter transformado o Brasil nessa enorme potência agrícola, tem lá o selo da Embrapa. Não? Então, por vezes, o selo do CNPq não aparece tão diretamente. É preciso olhar bem para ver o apoio do CNPq. Então, quem tiver a oportunidade de ir a Niterói, eu convido para que passe no estande do CNPq para ver essa linha do tempo.
1: Muito obrigada pela sua participação aqui na Voz do Brasil. A gente conversou com o presidente do Conselho Nacional de Desenvolvimento Científico e Tecnológico, Olival Freire Júnior. Muito obrigada, presidente.
0: Agradeço a vocês pela possibilidade de falar do CNPq, de falar da pesquisa no Brasil, e agradeço também, claro, à EBC e ao público que nos acompanhou.
3: E a consulta ao terceiro lote de restituição do Imposto de Renda 2026 será aberta nesta sexta-feira, dia 24 de julho.
4: Quem ainda não recebeu a restituição deve verificar se há inconsistências.
3: Saiba como verificar a restituição e resolver possíveis pendências.
5: A consulta ao terceiro lote da restituição do Imposto de Renda será liberada nesta sexta-feira, dia 24, a partir das 9 horas. Mais de 2 milhões e 700 mil contribuintes serão contemplados e o pagamento está previsto para o dia 31 de julho. Para saber se a sua restituição foi liberada, basta acessar o serviço Meu Imposto de Renda no site da Receita Federal ou consultar pelo aplicativo oficial do órgão em celulares e tablets. De acordo com a Receita Federal, cerca de 165 mil restituições não foram creditadas, porque o contribuinte informou o CPF como chave PIX para recebimento, mas não possui conta bancária vinculada a essa chave. Nesses casos, é possível cadastrar uma chave PIX CPF junto a uma instituição financeira, atualizar os dados pelo serviço Meu Imposto de Renda ou enviar uma declaração retificadora. Após o processamento, permanecerão pendentes apenas restituições que ficaram retidas em malha fiscal ou que apresentam inconsistências nos dados bancários informados para recebimento, como os casos relacionados à chave PIX. Thaís de Araújo, para a Voz do Brasil.
3: A
4: Atenção, microempreendedores individuais e microempresários.
3: A implantação do novo Cadastro Nacional da Pessoa Jurídica pela Receita Federal vai suspender temporariamente os serviços de abertura, alteração e baixa de empresas realizadas pelas juntas comerciais.
4: Até o próximo sábado, às 7 horas da manhã, a

0: A base do CNPJ fica disponível apenas para consultas.
1: No sábado, a base ficará totalmente indisponível, impossibilitando consultas e qualquer outra operação relacionada ao cadastro.
0: O prazo para o restabelecimento total dos serviços está previsto para segunda-feira, 27 de julho.
1: A emissão do novo formato do CNPJ alfanumérico está marcada para o dia 31 de julho.
0: E atenção, estudantes, termina amanhã o prazo para os pré-selecionados da primeira chamada do ProUni entregarem a documentação que comprova as informações de inscrição à instituição de ensino onde foram selecionados.
1: Neste segundo semestre, o programa oferece mais de 471 mil bolsas de estudos parciais e integrais em todo o país.
2: Os estudantes pré-selecionados no programa Universidade para Todos, o ProUni, do segundo semestre deste ano, têm até sexta-feira, dia 24, para comprovar as informações passadas durante a inscrição. A documentação exigida pode ser apresentada diretamente na instituição em que o aluno foi pré-selecionado. É responsabilidade do candidato verificar com a universidade os horários e locais para realizar este processo. A perda do prazo ou não comprovação das informações implicará na reprovação dos alunos. Quem não foi pré-selecionado nesta etapa poderá participar da segunda chamada do ProUni, prevista para o dia 5 de agosto. Também será possível manifestar interesse na lista de espera entre os dias 26 e 27 de agosto. A divulgação da lista ocorrerá no dia 1º de setembro e a comprovação das informações deve ser feita entre 1º e 14 de setembro. Nesta edição, o ProUni recebeu mais de 529 mil inscrições e ofertou 471.304 bolsas de estudo em 380 cursos de graduação. A iniciativa oferece bolsas de estudo integrais que cobrem 100% do valor da mensalidade e parciais que correspondem a 50%. A iniciativa é realizada duas vezes ao ano. Mais informações em acessounico.mec.gov.br/ProUni. Thaísa Vitória para a Voz do Brasil.
0: O Ministério da Educação recebe até o dia 31 de julho a declaração do Censo Escolar 2026 e orienta gestores a preencherem os dados referente aos alunos da educação especial.
1: Eles podem acessar um guia do INEP com orientações específicas sobre oferta de atendimento educacional especializado.
0: Os dados devem ser fornecidos em educacenso.inep.gov.br.
1: E essas foram as notícias do governo federal.
0: Uma realização da Secretaria de Comunicação Social da Presidência da República.
1: Com produção da empresa Brasil de Comunicação.
0: Fique agora com as notícias do Poder Judiciário e do Congresso Nacional. Uma boa noite.
1: Boa noite e até amanhã.
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5: Decisão do Supremo Tribunal Federal permite retomada da cobrança de IPTU em Teresina, no Piauí.
6: STJ reafirma que quando a vítima de homicídio deixa filhos menores, essa consequência pode aumentar a pena base do condenado.
5: TSE orienta tribunais regionais a criarem parcerias com instituições especializadas para combater a desinformação eleitoral.
6: Boa noite, eu sou Marcela Luiz.
5: Eu sou Walter Lima.
6: O Supremo Tribunal Federal suspendeu o liminar do Tribunal de Justiça do Piauí, que havia interrompido a cobrança de IPTU na cidade de Teresina.
5: De acordo com a decisão do ministro Alexandre de Moraes, o município declarou que a queda da arrecadação poderia causar grave impacto na economia pública e comprometer a execução de serviços essenciais. Fernanda Porto.
7: Diante da urgência, o caso foi julgado pelo ministro Alexandre de Moraes, que está na presidência do STF nesta segunda quinzena de julho. Ao atender o pedido para restabelecer a cobrança do imposto, o ministro Alexandre de Moraes considerou o levantamento da Secretaria Municipal de Finanças de Teresina, que indica que a paralisação da cobrança do IPTU impactou em arrecadação de mais de 84 milhões de reais. Na decisão, o ministro Alexandre de Moraes ressaltou que o município demonstrou que a queda de arrecadação poderia causar grave impacto na economia pública e comprometer a execução de serviços essenciais.
6: Quando a vítima de um homicídio deixa filhos menores, essa consequência pode aumentar a pena base do condenado.
5: Esse entendimento foi reafirmado pelo Superior Tribunal de Justiça. Fátima Uchoa.
8: Agora, sob o rito dos recursos repetitivos, a terceira sessão do STJ fixou essa tese que deve ser observada por juízes e tribunais. De acordo com o relator ministro Reinaldo Soares da Fonseca, o fato de a vítima do crime deixar filhos menores pode repercutir no aspecto material e gerar impacto em questões emocionais. Mas esse posicionamento não pode ser aplicado automaticamente porque transformaria uma circunstância judicial em fator objetivo de aumento da pena. Ainda segundo o ministro, não é necessário exigir a comprovação de impacto excepcional ou individualizado para os dependentes da vítima, sob o risco de se esvaziar a própria finalidade da análise dessa circunstância judicial.
6: O Tribunal Superior Eleitoral orienta tribunais regionais a criarem parcerias com instituições especializadas para combater a desinformação eleitoral.
5: A ação permitirá a ampliação da capacidade técnica da Justiça Eleitoral, garantindo segurança jurídica na análise de processos que envolvam desinformação e conteúdo gerado por inteligência artificial. Juliana Cariri.
9: Os acordos poderão prever o compartilhamento de metodologias, o acesso a profissionais especializados, laboratórios e ações de capacitação. O TSE ressalta que as parcerias não alteram as competências das autoridades judiciárias nem as garantias.
6: Tribunal Superior do Trabalho mantém decisão que anulou reintegração de metalúrgico demitido por justa causa.
5: O trabalhador foi dispensado após comentar em rede social sobre a empresa em que ele trabalhava. Marla Lacerda.
10: O metalúrgico havia sido reintegrado por decisão provisória em primeira instância, alegando que sofria de depressão e que não podia ser dispensado por motivo de doença ocupacional. Mas o TRT de Campinas, São Paulo, suspendeu a medida. O caso foi analisado então pela SDI2 do TST, que confirmou a decisão de segundo grau. Para o colegiado, ainda não há elementos suficientes para concluir que a demissão foi irregular. Os ministros destacaram também que a estabilidade pela doença ocupacional não impede a dispensa por justa causa. Portanto, a validade da demissão ainda será analisada na ação principal após a produção das provas necessárias.
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6: Uma boa noite.
5: E até amanhã.
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12: Eu sou Humberto Pinheiro e estes são os destaques de hoje do Jornal do Senado, que começa agora. Nova lei fortalece a produção nacional de medicamentos e vacina. Piso dos professores, frete rodoviário e renovação da CNH estão entre as medidas aprovadas pelo Senado. Emendas parlamentares para shows podem ser proibidas. Boa noite. Foi sancionada a lei que cria a Estratégia Nacional para o Desenvolvimento do Complexo Econômico Industrial da Saúde. A nova legislação busca fortalecer a produção nacional de medicamentos, vacinas, equipamentos e insumos médicos. O objetivo é reduzir a dependência do Brasil de produtos importados, ampliar a capacidade da indústria nacional e garantir mais segurança no abastecimento do sistema de saúde. A reportagem é de Patrícia Oliveira.
13: São mecanismos para incentivar empresas e instituições de pesquisa a desenvolver e fabricar esses produtos no país. A nova lei também amplia parcerias entre o governo, universidades e empresas e prevê linhas de crédito. Para o relator do projeto que deu origem à lei, senador Rogério Carvalho, do PT de Sergipe, a pesquisa tecnológica em saúde deve se voltar para soluções dos problemas brasileiros.
14: A pandemia de Covid-19 demonstrou que buscar a autossuficiência em fármacos, vacinas e equipamentos hospitalares é um dever do Estado para assegurar o direito constitucional à saúde.
13: A nova lei também altera normas do SUS e a lei de licitações para facilitar as compras públicas no setor de saúde.
12: No primeiro semestre de 2026, o Senado aprovou medidas provisórias que tratam do piso salarial dos professores da educação básica e do frete rodoviário de cargas. Os senadores também deram aval à renovação automática da Carteira Nacional de Habilitação. Repórter Pedro Pincer.
15: O Congresso Nacional aprovou medidas provisórias importantes, como a que reajusta o piso salarial dos professores da educação básica para R$ 5.130,63 em 2026, um aumento de 5,4% sobre o valor anterior, com ganho real de 1,5 ponto percentual acima da inflação. O texto aprovado estabelece novo cálculo para reajuste anual. A senadora professora Dorinha Seabra, do União do Tocantins, destacou a importância de valorizar o trabalho dos docentes.
16: Não tem educação boa, nem educação de qualidade, se os profissionais da educação não forem devidamente respeitados e valorizados. Esse é o nosso apelo para que, a partir do piso, as carreiras sejam reorganizadas nos diferentes municípios brasileiros e nossos estados.
15: Outro destaque foi a medida provisória que altera as regras e o cálculo do piso mínimo do frete rodoviário de cargas para considerar custos operacionais. A medida beneficia os caminhoneiros por estabelecer novas regras de regulamentação para empresas que contratem caminhoneiros para a realização de transporte rodoviário de cargas. Para o senador Stevenson Valentim, do Podemos do Rio Grande do Norte, a medida faz justiça e traz tranquilidade para a categoria.
17: Entendo que esse viés da multa já atingiu a sua pedagogia e permanecer com essa injustiça é passar uma ideia de vingança e que não contribui nada para a sociedade. É importante que o caminhoneiro esteja preocupado com a carga, com o seu horário de entrega, com a distância da família, com as condições das nossas rodovias.
15: Outra medida provisória aprovada no primeiro semestre do ano garante a renovação automática da Carteira Nacional de Habilitação de motoristas que, ao término da validade do documento, estiverem no Registro Nacional Positivo de Condutores. O cadastro mostrará o nome das pessoas que não tenham cometido nenhuma infração de trânsito nos últimos 12 meses.
12: E o Senado deve analisar a partir de agosto um projeto que cria o Prêmio Nacional da Educação Brasileira. A proposta busca reconhecer iniciativas de estados, municípios, escolas e estudantes que contribuam para melhorar a educação. O objetivo é valorizar boas práticas e incentivar ações que fortaleçam a educação em diferentes etapas, da educação infantil ao ensino médio. A proposta prevê categorias específicas para reconhecer experiências bem-sucedidas em todo o país. Os detalhes com o repórter Rodrigo Rezende.
18: O Senado deve analisar a partir de agosto um projeto que cria o Prêmio Nacional da Educação Brasileira. A ideia, apresentada pelo senador Camilo Santana, do PT do Ceará, reconhece estratégias e iniciativas para a promoção de avanços na melhoria da qualidade da aprendizagem na educação básica feitas por estados, municípios, escolas ou estudantes brasileiros. Camilo Santana, atual presidente da Comissão de Educação do Senado, ressalta que todas as formas de desenvolvimento da educação brasileira devem ser valorizadas.
19: Eu sempre digo que a educação precisa estar acima de qualquer questão política ou partidária nesse país. Está em jogo a qualidade da educação para nossas crianças e jovens desse país. Temos muito ainda a fazer, muito caminho a ser percorrido.
18: O prêmio terá 8 categorias e regulamento posterior irá definir a forma de seleção dos vencedores. A proposta de criação do Prêmio Nacional da Educação Brasileira ainda será analisada pelas comissões do Senado.
12: Um projeto apresentado no Senado tipifica como ilícito o uso de emendas parlamentares para o financiamento de shows e apresentações artísticas. A medida pretende modificar a lei de improbidade administrativa para penalizar os gestores públicos infratores de maneira mais dura e até mesmo com a perda da função. As informações com o repórter Douglas Castilho.
20: Apresentado pelo senador Eduardo Girão, do Novo do Ceará, o texto prevê que o uso de emendas parlamentares para financiamento de shows e apresentações artísticas seja enquadrado como ato que causa prejuízo ao erário. Essa modalidade de infração tem também como sanções a perda dos direitos políticos por até 8 anos, multa de até 2 vezes o valor do dano causado e o ressarcimento integral dos danos verificados.
21: É um dinheiro que se evapora e que, se for em equipamentos para o hospital, fica lá por anos, por décadas, né? E esse projeto nosso visa normatizar isso e considerar como improbidade administrativa, com punição.
20: O autor do projeto justificou ainda que a medida pode combater o superfaturamento e os desvios que costumam ocorrer nesse tipo de transação. Além disso, segundo ele, haveria diversas vezes um conflito de interesses, pelo fato de gestores usarem dinheiro público para contratarem bandas ou grupos que têm eles próprios como empresários. O projeto aguarda a destinação para discussão nas comissões do Senado.
12: Mais de 158 milhões de brasileiros estão aptos a votar nas eleições de 4 de outubro. O número é o maior da história e representa um crescimento de mais de 2 milhões de eleitores em relação a 2022. No primeiro turno, os eleitores vão escolher presidente da República, governadores, 2 senadores, deputados federais, deputados estaduais e distritais. A reportagem é de Rodrigo Rezende.
18: 158 milhões e 700 mil pessoas devem decidir os mandatários dos próximos anos para a presidência da República, governos estaduais e distrital, Senado, Câmara dos Deputados e Assembleias Estaduais. Em relação às eleições de 2022, houve um acréscimo de 2 milhões e 200 mil eleitores. As mulheres representam quase 53% do eleitorado e cerca de 3 milhões e 500 mil eleitores têm 18 anos ou menos. O presidente do Tribunal Superior Eleitoral, ministro Nunes Marques, ressalta que a população brasileira é soberana para escolher seus representantes e definir o futuro do país.
22: O futuro da nossa democracia não será delineado por máquinas, mas pelos milhões de brasileiras e brasileiros que depositam nas urnas sua mensagem de esperança, traduzida no voto direto, secreto, universal e periódico.
18: Os 3 maiores colégios eleitorais estão na região Sudeste: São Paulo, com 34 milhões, Minas Gerais, com 16 milhões e Rio de Janeiro, com quase 13 milhões de eleitores. 918 mil brasileiros vivendo no exterior estão aptos para votar.
12: O senador Wellington Fagundes, do PL de Mato Grosso, defendeu o projeto de lei que permite a destinação de emendas parlamentares da saúde para o atendimento pré-hospitalar realizado pelos corpos de bombeiros militares. Na análise dele, a proposta reconhece que esse serviço integra a rede de atendimento em saúde e amplia as responsabilidades de investimento na estrutura das corporações. Trabalhos técnicos de Josivaldo Souza. O Jornal do Senado fica por aqui. Acompanhe agora as notícias da Câmara dos Deputados. Boa noite.

0: Câmara dos Deputados.
1: Câmara transforma em lei atendimento a brasileiras que vivem no exterior.
2: Herdeiros poderão retirar valores de até 40 salários mínimos sem inventário.
3: Comissão aprova inclusão digital de alunos com deficiência da rede pública.
4: Boa noite. A Comissão de Educação aprovou a criação da Política de Alfabetização Digital das Pessoas com Deficiência. A repórter Sofia Peçanha tem os detalhes da votação.
5: A Comissão de Educação da Câmara dos Deputados aprovou o projeto que institui a Política Nacional de Alfabetização Digital das Pessoas com Deficiência. Antes disso, o texto também foi aprovado pela Comissão de Defesa dos Direitos das Pessoas com Deficiência. A proposta tem como objetivo garantir o letramento digital de estudantes com deficiência da rede pública de ensino. Isso inclui desde o uso básico de computadores e internet, até ferramentas que auxiliam na comunicação, no acesso à informação e no desenvolvimento escolar. A relatora do projeto na Comissão de Educação, a deputada Maria Rosas, do Republicanos de São Paulo, destacou a importância da medida para promover a inclusão.
6: Aprovar essa Política Nacional de Alfabetização Digital, especificamente para as pessoas com deficiência, é um marco para que nós possamos trazer e falar na ação a pessoa com deficiência, dizendo: nós lutamos pela inclusão dos direitos da pessoa com deficiência.
5: Para isso, o projeto prevê a capacitação de professores e gestores, a adaptação dos métodos de ensino e investimento em infraestrutura tecnológica nas escolas, como equipamentos e conexão à internet. A ideia é que a tecnologia deixe de ser um obstáculo e passe a ser uma ferramenta de inclusão, como ressaltou a relatora ao afirmar que a transformação digital precisa considerar as necessidades de todos os estudantes.
6: A transformação digital da educação somente se realiza plenamente quando contempla a diversidade dos estudantes e assegura a eliminação de barreiras que dificultam o acesso, a participação e a aprendizagem das pessoas com deficiência.
5: A política de educação digital para pessoas com deficiência também estabelece que o desenvolvimento dos alunos e da instituição deverá ser acompanhado bimestralmente. Segundo o autor da proposta, o deputado Carlos Henrique Gaguinho, do União de Tocantins, com mais acesso e preparo, os estudantes com deficiência podem ter mais autonomia nos estudos, mais participação nas atividades escolares e melhores oportunidades no futuro, inclusive no mercado de trabalho. O próximo passo para a aprovação da Política Nacional de Alfabetização Digital das Pessoas com Deficiência será a análise pela Comissão de Finanças e Tributação. Da Rádio Câmara de Brasília, Sofia Peçanha.
0: Educação.
1: Bibo Nunes do PL do Rio Grande do Sul é autor do projeto que proíbe a aprovação automática de alunos não alfabetizados nos três primeiros anos do ensino fundamental. O texto altera a Lei de Diretrizes e Bases da Educação Nacional e aguarda análise pela Comissão de Constituição e Justiça.
7: Tem que saber ler e escrever, isso é o mínimo. Escola é para educar, que acima de tudo o objetivo das escolas é a educação. Se não for educação, não tem o menor fundamento. Espero que aprove para o bem da educação no Brasil. Não tem fundamento uma criança do primeiro, segundo, terceiro ano serem aprovados sem saber ler e escrever. Essa é a minha luta para melhorar de fato a educação no Brasil.
4: Bibo Nunes acredita que a promoção automática dos alunos serve apenas para melhorar indicadores educacionais. Na avaliação do deputado, a medida desestimula estudantes e professores, cria uma falsa sensação de aprendizado e compromete a qualidade da educação.
0: Justiça.
1: Comissão aprova a proposta que permite até 40 salários mínimos para a retirada de valores a herdeiros. A repórter Júlia Lopes explica a atualização dos valores.
8: A Comissão de Finanças e Tributação da Câmara dos Deputados aprovou um projeto que atualiza para até 40 salários mínimos, o equivalente hoje a R$ 64.840, o valor que poderá ser liberado a herdeiros sem necessidade de inventário em cadernetas de poupança e fundos de investimento. A proposta foi apresentada pelo deputado Celso Russomano, do Republicanos de São Paulo, e altera a lei que trata do pagamento a dependentes ou sucessores de valores não recebidos em vida pelo titular, como restituições no imposto de renda e outros tributos. A regra vale para casos em que não há outros bens sujeitos a inventário. No texto, o autor explica que, nesses casos, os herdeiros costumam utilizar os valores recebidos para cobrir despesas como impostos, custas judiciais e honorários de advogados, entre outros gastos. O relator da proposta, deputado Hildo Rocha, do MDB do Maranhão, afirma que a atualização é necessária, porque a legislação atual utiliza como referência a obrigação do Tesouro Nacional, a OTN, que não existe mais, o que gera dificuldades de interpretação.
9: Essa regra já existia, só que como ele estava estipulado, referenciado em cima de um título do governo, que era a antiga OTN, e como a OTN não existe mais, não existia mais a referência de até quanto poderia ser pago de forma imediata para a viúva, ou para o viúvo, ou para o filho. Então isso impedia a evolução e a facilidade e a rapidez da transferência desses recursos de uma conta para a conta do herdeiro. E isso é facilitado agora.
8: Além disso, a proposta altera o Código de Processo Civil para estabelecer que o juiz não poderá negar o pedido de gratuidade da justiça apenas com base na renda de um herdeiro ou na posse de um imóvel. O projeto, que busca atualizar o limite a ser retirado por herdeiros em cadernetas de poupança e outras aplicações no valor até 40 salários mínimos, segue em análise na Comissão de Constituição e Justiça. Da Rádio Câmara de Brasília, Júlia Lopes.
0: Economia.
4: A Câmara aprovou proposta que garante imunidade tributária aos templos religiosos e suas entidades filantrópicas, também sobre tributos incidentes no consumo de bens e serviços. Marcelo Crivella, do Republicanos do Rio de Janeiro, afirma que a medida regulamenta um direito já previsto na Constituição.
10: Essa é a grande, eu diria, notícia para os templos religiosos, é fazer com que a imunidade prevista na Constituição Federal se torne realidade com relação aos tributos que incidem no consumo de bens e de serviços. Essa PEC foi aprovada no plenário com 385 votos favoráveis, 93 votos contrários e 7 abstenções. Portanto, teve ampla maioria.
1: Na opinião de Marcelo Crivella, a medida pode reduzir os custos de igrejas e instituições beneficentes na aquisição de equipamentos e insumos utilizados em atividades religiosas, assistenciais e sociais. A proposta agora será analisada pelo Senado.
0: Eleições.
4: Depois de ser aprovado na Comissão de Constituição e Justiça, o projeto que aumenta o prazo para transferência de domicílio eleitoral está pronto para ser votado pelo plenário da Câmara.
1: A proposta também altera as regras para comprovação de vínculo com a localidade, como informa a repórter Silvia Munhato.
11: A Comissão de Constituição e Justiça da Câmara aprovou o projeto que amplia de 150 para 180 dias antes das eleições o prazo final para o pedido de transferência do domicílio eleitoral. Pelo texto, o tempo de residência mínima no novo município também muda de 3 para 6 meses. A deputada Júlia Zanata, do PL de Santa Catarina, relatora do texto, foi favorável à mudança.
12: A prática do turismo eleitoral, a transferência fraudulenta de domicílio com fins meramente eleitoreiros, constitui uma burla que corrói a representatividade democrática e a soberania popular em sua dimensão municipal. O voto é o exercício de soberania localizado e a fraude de domicílio rompe o nexo da pertinência essencial entre o eleitor e a comunidade política local, cujos rumos ele pretende definir.
11: A proposta também altera a forma de comprovação de vínculo com a localidade. Será exigida a apresentação de comprovante de residência oficial em nome do eleitor, como contas de água, luz, gás, telefone fixo ou correspondência oficial de órgãos governamentais. A lei atual permite a comprovação por meio de declaração do próprio eleitor ou outros meios que forem considerados convincentes pelo juiz eleitoral. Da Rádio Câmara de Brasília, Silvia Munhato.
0: Desenvolvimento Regional.
4: Rodrigo Hollenberg, do PSB, teme que o empréstimo de 6 bilhões de reais feito pelo governo do Distrito Federal para cobrir o rombo do Banco de Brasília, no caso Master, comprometa a saúde e a educação públicas. Por isso, o deputado acionou a justiça em defesa de crianças e famílias atípicas.
13: Nós, então, oficiamos ao Ministério Público do Distrito Federal e Territórios, solicitando que determine que o governo do Distrito Federal faça concurso para orientadores educacionais para que essas crianças, esses jovens com deficiência possam ser acolhidos adequadamente na rede pública de educação do Distrito Federal. Do mesmo modo, nós estamos solicitando ao governo do Distrito Federal que realize a contratação de médicos, de enfermeiros, de técnicos de enfermagem, que possam garantir o atendimento a essas famílias.
1: Presidente da Comissão de Defesa dos Direitos das Pessoas com Deficiência, Rodrigo Hollenberg, relata o drama de famílias atípicas sem atendimento adequado e lamenta a falta de concurso para orientadores educacionais no Distrito Federal desde 2017.
0: Previdência.
4: O tempo para a aposentadoria de policiais militares e bombeiros poderá ser reduzido. Uma proposta aprovada pela Câmara permite que os estados e o Distrito Federal editem leis locais para diminuir esse prazo. Confira na reportagem de Maria Neves.
14: Aprovado na Comissão de Constituição e Justiça da Câmara dos Deputados, projeto que reduz o tempo de serviço de policiais e bombeiros militares para ter direito à aposentadoria integral, pode seguir para o Senado. Pela proposta, os estados poderão editar legislação própria para reduzir em até 5 anos o tempo mínimo de exercício na função para receber proventos integrais. O autor do projeto, deputado Júnior Amaral, do PL Mineiro, argumenta que a medida busca trazer justiça para policiais e bombeiros militares que trabalham em condições difíceis e são pouco valorizados.
15: Os profissionais de segurança pública no Brasil já sofrem com falta de retaguarda jurídica, já sofrem com falta de logística adequada para trabalhar, já sofrem com baixos salários. Então essa questão da previdência é algo mínimo que a gente pode fazer aqui na Câmara dos Deputados para impedir que esses homens e mulheres sejam ainda mais desprestigiados, como infelizmente são historicamente no nosso país.
14: Atualmente, a lei exige 35 anos de serviço para militares receberem a aposentadoria com valor integral. Desse tempo, pelo menos 30 anos devem ser em atividades militares. Com o texto aprovado, o período mínimo de atividade militar poderá cair de 30 para 25 anos. Na regra de transição vigente, militares que ingressaram no cargo há mais tempo, antes de 2020, e ainda não cumprem os requisitos, têm de contar pelo menos 25 anos de serviço militar, mais um pedágio. Eles devem trabalhar mais 4 meses para cada ano que falta. A proposta também permite que os estados reduzam esse tempo de pedágio para 20 anos por lei local. Da Rádio Câmara de Brasília, Maria Neves.
1: Tarcísio Mota, do PSOL do Rio de Janeiro, apresentou projeto que estabelece regras para a aplicação de recursos dos regimes próprios de previdência dos servidores públicos. A proposta busca reduzir os riscos nas aplicações financeiras e aumentar a segurança do dinheiro destinado às aposentadorias.
16: Nós não podemos deixar que os institutos de previdência e os governos apliquem os recursos dos servidores em bancos que não têm condições de garantir a liquidez e garantir a rentabilidade e garantir que esses recursos não serão perdidos. Então a proposição desse PLP é de que os institutos de previdência de cada município brasileiro e dos estados brasileiros, eles tenham um limite, que 80% dos recursos dos servidores sejam obrigatoriamente aplicados em títulos que estão lastreados no Tesouro Nacional e em bancos públicos que dão garantia de que esse recurso não será perdido. E os demais 20% sejam aplicados em critérios muito rígidos de solidez dessas instituições financeiras.
4: Segundo Tarcísio Mota, a medida evita perdas em aplicações de alto risco e garante maior segurança aos recursos descontados de cada servidor. Ele argumenta ainda que o texto reduz a influência de interesses políticos e financeiros na gestão dos fundos previdenciários dos servidores.
0: Habitação.
1: Padre João, do PT de Minas Gerais, defende a aprovação de projetos que incentivam cooperativas habitacionais a participarem do Minha Casa Minha Vida. Ele avalia que a contribuição dessas entidades pode ampliar o acesso à casa própria com unidades mais acessíveis e de melhor qualidade.
17: Então temos que continuar avançando e avançando também com a nossa relatoria, com o projeto de lei que garanta a autogestão. Ou seja, além da responsabilidade e disposição de estados, do Distrito Federal e municípios, a sociedade civil organizada em forma de entidade ou cooperativa poder não só construir as moradias na forma de autogestão, mas também outros equipamentos importantes para a comunidade.
4: Padre João observa que o déficit habitacional atinge quase 5.700.000 famílias no país. Ele afirma que a autogestão dá segurança jurídica a experiências já existentes e permite incluir equipamentos comunitários nos empreendimentos habitacionais.
0: Segurança Pública.
1: A Câmara aprovou proposta que transforma em lei o atendimento a brasileiras no exterior. Saiba mais sobre o assunto na reportagem de Paula Bittar.
11: A Comissão de Constituição e Justiça da Câmara aprovou uma proposta que transforma em lei a política de atendimento a brasileiras que vivem no exterior por meio dos Espaços da Mulher Brasileira. A iniciativa, desenvolvida pelo Ministério das Relações Exteriores em consulados brasileiros, oferece orientação e apoio especializado com prioridade a mulheres em situação de vulnerabilidade. Entre os objetivos da política estão o combate à violência doméstica, a orientação sobre direitos e o apoio à capacitação profissional, ao empreendedorismo feminino e ao aprimoramento educacional. O texto aprovado também prevê que o atendimento poderá contar com profissionais especializados e instituições parceiras em áreas como imigração, direito de família, legislação trabalhista e previdenciária, apoio psicológico e capacitação linguística, educacional e financeira. A proposta estabelece que a implantação dos espaços da mulher brasileira ocorrerá de forma gradual, conforme a avaliação do Itamaraty. A prioridade será dada às localidades onde houver maior necessidade de reforço do atendimento às mulheres, conforme a disponibilidade de orçamento, funcionários e de espaço físico nas repartições consulares. De acordo com dados do Ministério das Relações Exteriores, a rede consular brasileira realizou 1.556 atendimentos a brasileiras vítimas de violência doméstica e de gênero no exterior em 2023. Segundo a relatora na comissão, deputada Maria do Rosário, do PT do Rio Grande do Sul, o projeto garante a segurança jurídica de uma prática que o Itamaraty já desenvolve com sucesso.
18: Os objetivos específicos da criação deste espaço da mulher brasileira é o combate à violência doméstica, é a defesa das imigrantes contra a discriminação e a orientação a elas para a salvaguarda dos seus direitos humanos, é garantir a sua capacitação, o apoio ao empreendedorismo feminino, o apoio ao respeito, o aprimoramento educacional. Então, estas mulheres brasileiras que vivem no exterior passarão a ter um apoio maior dentro dos consulados como mulheres. E esse trabalho, sinceramente, será muito importante para a valorização dessas mulheres e tranquilidade das suas famílias que se encontram aqui no Brasil.
11: O projeto que transforma em lei a política de atendimento a brasileiras que vivem no exterior por meio dos espaços da mulher brasileira já pode ir diretamente para o Senado, a menos que haja recurso para votação antes pelo plenário da Câmara. Da Rádio Câmara de Brasília, Paula Bittar.
0: Meio Ambiente.
4: Delegado Palumbo, do Podemos de São Paulo, é autor de projeto de lei que aumenta a punição para quem maltratar animais. O deputado explica que a proposta eleva a pena máxima de prisão dos atuais 5 para até 12 anos para os condenados por esse tipo de crime.
19: Nós estamos lutando. O meu projeto estipula uma pena de até 12 anos de cadeia. O indivíduo que maltrata um animal tem que ficar encarcerado, de preferência trabalhando para pagar o próprio sustento. É assim que a gente trata criminoso, gente desalmada, que não tem coração, que maltrata os animais. Se esse projeto for aprovado, espero que seja, nós estamos lutando para isso, o criminoso que maltratar animal vai ficar 12 anos enjaulado, que é onde ele tem que ficar.
1: Delegado Palumbo argumenta que a legislação atual não consegue manter presos os autores de maus tratos. O parlamentar também destaca sua atuação em defesa da causa animal e cita outras iniciativas apresentadas por ele ao longo da vida pública.
4: Termina agora o jornal Câmara dos Deputados, produzido pela Rádio Câmara, com trabalhos técnicos de Everson Urani e a apresentação de José Carlos Andrade e Luciana Vieira. Uma boa noite para você.
1: Ótima noite. 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

gente, alô você, boa noite. Estamos chegando no programa Super Parada Total, está no ar. E aí, seja bem-vindo, você da cidade do interior, nossos amigos internautas, sejam bem-vindos, boa noite, quinta-feira, 23 de julho de 2026. Hoje é dia do guarda rodoviário, dia de Santa Brígida, dia de resgate de mamíferos marinhos e noite da super parada total. Vem comigo, boa noite cidade, boa noite interior, nosso povo, amigos internautas. Para você participar do programa é lógico, é 999-1997-52. Manda a sua mensagem de áudio, mensagem escrita, estaremos atendendo você com todo prazer, com todo carinho. Às 20 horas e 4 minutos. 21 e 4, Lilian, fugir com você.

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1: Aí, gente, agora são 20 horas e 13 minutos. E vamos trazendo aqui as participações agora. A partir de agora, a gente atende o seu pedido. Boa noite, toque uma música aí da terceira dimensão, só pra nós curtir, beleza, Bailson de Água Quente dos Beiras. Bailson, a gente vai tocar na terceira dimensão a música Caminhoneiro Apaixonado. E aqui tem o Leonide Sava, tá pedindo a música Conde Paulo e Paulino, Linguaruda, tenha uma boa noite. Aqui agora, boa noite, é Casa do Vacariano, quem pede é o Juarez. E aqui a mensagem 642, final 642, apagou. Mas pode pedir a sua música, viu? 642. Pode mandar seu pedido musical e o Cláudio atende. Ô, Cláudio, toca. Jaciel Cordeiro. Alô, seu Jaciel Cordeiro. Boa noite.
2: Boa noite, Cláudio. Mande Bugio e Vaneira pra nós aí. Bugio. Moça Maria com Porca Velha. Beleza.
1: Moça Maria, né? É, aqui tem mais áudio. Alô, boa noite. Boa noite.
3: Boa noite, Cláudio. Tudo bom? Tudo toca bom? A música Tarzan Boy. Muito pô, Biluzão, Nem do Potreiro, o Solitário e o Ratinho. Quem pede é pra mandar pro Danielzão, pedreiro, fora do lajado. Certo. Daí nós estamos na atividade. Quem pede é o André.
1: Valeu, André. Deixa eu ver quem mais aqui.

Muito bem, tem mais aqui. Boa noite, toque a música Língua de Trapo pro Mano e Patrão ao mesmo tempo. Laércio Trindade, diga pra ele, pra nós ir visitar nosso parente Roberto Wojtowski, lá do Potinga, em Rebouças. Aqui é o Danielzão do Lajado. Diga pro Roberto que estamos com muita saudade do seu Roberto. Ô, seu Roberto, sou com saudade do senhor. Vai lá visitar, rapaziada. É, toque o poder do Criador com Goiânia e Paranaense, certo? Boa noite, toque a música com Walter Moraes, Batendo Água. Agora são 20 horas e 17 minutos. Vamos lascar a moda agora para a moçada aí. Água. Agora são 20 horas e 17 minutos. Vamos lascar a moda.

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0: gente, agora são 20 horas e 43 minutos. Já já eu atendo você.
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0: 20 horas e 44 minutos.
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0: Oi, então ei, vamos atender aqui os nossos ouvintes. Boa noite, toque a música Agarrada em Mim com Bruno Marrone, mais toque é o Rafael Schneider. Valeu, Rafael, e aqui tem áudio. Alô, boa noite.
7: Boa noite, Cláudio, tudo bom? Aqui é o Jeco Rosto, mano, Miserias.
0: Opa!
7: Estamos ouvindo você aí.
0: Tá certo.
7: Viu, Cláudio, não podia mandar a música De Corpo e Alma com Tia Chaleira pra nós escutar, hein?
0: De Corpo e Alma com Tia Chaleira, não achei, viu? Eu vou tocar Tia Chaleira, Coração Está em Pedaços, e também a música De Corpo e Alma, certo, companheiro? Mas a Tia Chaleira, Corpo e Alma, não achei. Então você desculpe aí, viu? Cláudio, toque a música Pedreiro, Bronzeadão, Brodanielzão, Barrigudão, do Lajeado dos Melos. Ele está fazendo a casa, está fazendo a casa dele, né? É uma dos melhores pedreiros que tem. Quem pede é o Guilherme do Lajeado Popular Pirulito. Alô, Danielzão, alô, Pirulito. Um abraço para todos vocês, obrigado aí pela audiência. Aí, Cláudio, peça a música Corpo Esqualepado, pro Laércio Trindade, pro Danielzão Barrigudão do Lajeado, que tem o corpo esqualepado de tanto fazer piso, pro Rodrigo Sotoski. Aqui é o Tonico Schneider, estamos tudo junto aqui na carne. Eu, o Tonico, o Laércio, o Danielzão, Barrigudão, o Rodrigo Lau do Mato, Natalina e o Guilherme Popular Pirulito. Alô, rapaziada! Um abraço para todos vocês aqui. E aqui tem áudio. Alô, boa noite.
8: Boa noite, meu amigo Cláudio. Aqui é o Simeão de São Mateus do Sul. Toca a música com Rio Negro e Solimões, Fivela com Fivela.
0: Fivela com
8: Fivela. Para meus colegas de trabalho aí, o Pelegrino, o Renan, o Lima.
0: Ah, certo.
8: O Rafael, o Fernando aí. E os que estão ouvindo a Talento aí. Boa noite.
0: Muito bem. Boa noite. Tem mais aqui? Alô, boa noite.
9: Boa noite, Cláudio. Tudo bem?
0: Tudo bem?
9: Mandar um abraço aos meus amigos, pro Baixinho, pro André, pro Lucas, pro Rafael, Marcelo, Alessandro, Valdirzão, pro meu parente, Léo Rebouça, Alberto Roitores, pro Trindade. E manda um abraço pra todos os pedreiros, hein?
0: Tá certo.
9: E toque a música pra nós em Namor de Sítio. Beleza?
0: Beleza! Esse é o Danielzão, né? Mandando um abraço lá pro Alberto, lá no Putiga. Ô, seu Alberto, um abraço do Danielzão pro senhor. Tem aqui mais. Alô, boa noite. Quem mais fala comigo? Boa noite.
10: Boa noite, Cláudio. Tranquilo?
0: Tranquilo.
10: Essa música Forever Young, do Alphaville.
0: Forever.
10: Pedi pra toda a galera que tá aí. Ah, Ratinho, Solitário, Nene do Potreiro, o Walt e o Biluzinho, quem pedra é mocho. Se você tocar, valeu.
0: Tá certo. Lídia, alô, boa noite.
11: Boa noite, professor Cláudio. Tudo
0: noite,
11: bem?
0: Tudo bem?
11: Se for possível, toque a música Perigosa e Linda.
0: Perigosa e Linda.
11: Pra amiga Vera Zen.
0: Isso.
11: Beleza?
0: Beleza.
11: Não perde teu programa, nota mil, assim, Liz dos Santos.
0: Muito bem, valeu. Lídia. Valeu. Emílio, fala, seu Emílio Pchemcheski. Boa noite.
12: Boa noite, Cláudio Cordeiro. Aqui é o Emílio, do Rasputinho.
0: Sim.
12: Te agradeço a música e queria pedir mais uma música pra você.
0: Pode.
12: Então a música é com o Mano Lima, Sem Fumo e Sem Palha.
0: Sem Fumo e Sem Palha. E aqui nós vamos lá com o Tony Coche, né, internet? Boa noite, a música do Porca Véia, Fama de Bagunceiro, pra mim ouvir, Tonico Xirai de Rio Azul de Soares. E a música Moletom, pra mim ouvir, Tonico. E a música, tá certo, repetiu aqui a mensagem. Vamos tocar assim, né? É com a medida do tempo, viu? Cláudio, toque a música, Corno Pois Gualepado, esse que eu já li, né? Isso. Vamos lá, seu Jacel Cordeiro vai pedir mais música, seu Jacel. Boa noite.
13: Cláudio, manda o doutor e o domador aí.
0: Tá certo. Valeu. Vamos lá então. Vamos começar aí com Bruno e Marrone, Agarrada em Mim. Boa noite.